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3: 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Por aqui eu mesmo, Fábio Tarcísio, 20 horas e 4 minutos. Mandar um abraço, meu amigo Gerson Maciel, ligado, curtindo aí a nossa programação. Obrigado pelo carinho, obrigado pela sua audiência. Meu grande amigo Zé Curica, vem aí a sua música, né? É o grande Curica, né? Que tá ligado, curtindo a gente. É, deixa eu achar aqui ele, onde é que ele está? Raimundo Curica vai curtir a sua música também nesse bloco. Pediu pra curtir Detalhes, Roberto Carlos. Mas quem abre aqui é Por Onde Deus Sorri, Oswaldo Montenegro.

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Dorinha lá no Alto Alegre, curtindo aí a nossa programação. Oi, Dorinha, como é que tá, querida? Tudo bom? Abraço pra você, pra toda a sua família. Muito obrigado pelo carinho, obrigado pela audiência. Manoelzão, dona Irene, lá no seu churrasquinho, lá no Pérola, um grande abraço. Meu amigo Juvenal e Elis Gardênia, boa noite. Tudo bom, né? Um alusão super legal pra Rocinete e o Francisco Cesário, lá no sítio Nova Vida, curtindo a nossa programação. Obrigado pelo carinho. Alô, Osmar, como é que tá, minha joia? Tudo de bom pra você, um abraço super especial, obrigado pela sua audiência. Lorival Braga, sempre que pode, tá ligado, curtindo a nossa programação. Meu amigo Wesley Araújo, Wesley Araújo, esse é fera.

0: todo mundo, hein? Bora que bora, tudo de bom!
1: Adalício Showa! Boa noite, Jaqueline! Um grande abraço, Jaqueline! É, lá no Novo Passarão, curtindo a gente, Jaqueline, o Showa! Ligada com a gente lá na Vicinal, Ouro Verde, Cercadinho, Serra da Lua! Boa noite a toda a família por aí, Adailza, um alôzão super especial, curtindo a nossa programação, socorro lá no Presidente Figueiredo, também ligada com a gente, amigo Edivan Silva! Como é que tá? Tudo bom, minha joia? Boa noite, boa noite.

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4: E na paz, finalzinho do nosso programa de sexta-feira, bebê. Desejando saúde, sorte, sucesso, alegria, felicidade, tudo de bom pra você e pras pessoas que você ama, que você, nesse final de semana, tire um tempinho, vá lá num templo sagrado e agradeça ao nosso Papai do Céu por tudo que você tem alcançado juntamente com as pessoas que você ama, tá certo? Então, um grande abraço, tudo de bom, paz, saúde, felicidade. Que Deus esteja presente em cada momento aí da sua vida. Um abraço do amigo Fábio Tarcísio, um bom final de semana. 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Eu sou o Fábio Tarcísio, tô indo embora. Vem aí a Voz do Brasil, depois da Voz do Brasil, uma parte musical produzida pelos nossos produtores musicais aqui do Grupo Folha de Comunicação. E amanhã tem uma programação extensa com vários programas para você ficar ligado desde manhã cedinho com meu amigo Caco. No bem Amigos do Volante, né? Amigos do Volante. E logo após aí vem Neto Andrade e toda a equipe da 100.3. Valeu, gente. Tchau, tchau. E até segunda-feira, se Deus quiser. Tô indo.
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11: Está no ar a Voz do Brasil. As notícias do governo federal que movimentaram o país no dia de hoje.
12: Olá, boa noite.
13: Boa noite para você que nos acompanha em todo o país.
12: Sexta-feira, 10 de julho de 2026.
13: Vamos ao destaque do dia na Voz do Brasil.
12: Meio ambiente.
13: Desmatamento na Amazônia cai em junho 30% em relação ao mesmo período do ano passado.
12: No Cerrado, houve queda de 5,3%, segundo dados do INPE, o Instituto Nacional de Pesquisas Espaciais. Luana Karen.
14: Os dados são do Sistema de Detecção de Desmatamento em Tempo Real, DETER, que emite avisos diários de desmatamento a partir de imagens de satélite.
13: Pesquisa Nacional vai avaliar a saúde dos brasileiros.
12: Entrevistadores do IBGE vão visitar 140 mil famílias. Graziele Bezerra.
15: Os entrevistadores do IBGE estarão identificados com crachá do Instituto, uniforme institucional e dispositivo eletrônico de coleta.
13: E hoje vamos falar sobre a Lei de Acesso à Informação.
12: Na plataforma Informa BR é possível fazer qualquer pedido de dados e políticas públicas federais.
13: Quem explicou pra gente como funciona a ferramenta foi o secretário da Controladoria Geral da União, Marcelo Vidal.
16: A partir de agora, todo e qualquer pedido de acesso à informação, ele deve ser feito pela plataforma Informa BR, que disponibiliza ao cidadão uma ferramenta onde ele pode fazer uma busca das informações que ele tem interesse.
12: Na apresentação da Voz do Brasil hoje, eu, Mariana Jungmann e Luciano Seixas.
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12: Dados do Sistema de Detecção do Desmatamento em Tempo Real, o DETER, mostram uma redução na área degradada na Amazônia e no Cerrado.
13: A divulgação é uma rotina mensal de transparência do monitoramento por satélite da vegetação nativa.
14: Os avisos de desmatamento na Amazônia e no Cerrado recuaram em junho de 2026, comparado ao mesmo mês de 2025. Na Amazônia, os alertas de desmatamento somaram pouco mais de 297 quilômetros quadrados em junho de 2026, uma queda de 35% comparado ao mesmo período do ano passado. No acumulado de agosto de 2025 a junho de 2026, os avisos na Amazônia somaram 2.485 quilômetros quadrados, contra quase 4 mil quilômetros quadrados registrados no intervalo anterior, uma redução de 37,2%. Os dados são do Sistema de Detecção de Desmatamento em Tempo Real, DETER, que emite avisos diários de desmatamento a partir de imagens de satélite. O coordenador do Programa de Monitoramento Biomas BR do Instituto Nacional de Pesquisas Espaciais, INPE, Cláudio Almeida, fala mais sobre esse sistema de alertas.
17: O DETER, ele tem essa coisa de que ele é feito de maneira muito mais rápida. O objetivo primário dele não é dar aquela área com precisão. É dizer para o órgão de fiscalização, olha, está ocorrendo um desmatamento aqui. Né? Então é importante que você... São milhares de alertas que são enviados por ano.
14: No Cerrado, os avisos de desmatamento caíram 5,3% em junho deste ano, comparado com junho de 2025. No entanto, de acordo com o Instituto Nacional de Pesquisas Espaciais, houve significativa cobertura de nuvens durante o mês, o que pode ter dificultado o mapeamento em determinadas regiões. Já no acumulado de agosto de 2025 a junho de 2026, os avisos de desmatamento no Cerrado somaram 4.689 quilômetros quadrados, uma queda de quase 8% comparado ao mesmo período anterior. Reportagem Luana Karen.
12: Minerais mais críticos são caracterizados pelo risco de escassez combinado com uma alta relevância econômica.
13: Eles são utilizados na fabricação de itens como baterias, computadores, celulares, painéis solares, turbinas eólicas e veículos elétricos.
12: O tema foi discutido hoje num encontro que reuniu representantes do setor produtivo, do governo e da academia.
18: Lítio, cobalto, níquel, cobre e terras raras fazem parte do grupo conhecido como minerais críticos. Eles são considerados estratégicos para alguns setores como tecnologia, defesa e energia. Com o aumento da demanda mundial, esses recursos ganharam maior importância econômica e geopolítica. Nesta sexta-feira, houve uma reunião entre representantes do governo, da academia e do setor produtivo para discutir diretrizes para o desenvolvimento da cadeia de minerais críticos no país, como detalhou a ministra da Casa Civil, Miriam Belchior.
19: Aprofundamos questões relacionadas ao contexto geopolítico e parcerias internacionais, o potencial minerário do Brasil nessa área e instrumentos de apoio ao setor, a transformação mineral e a sustentabilidade, em quais cadeias produtivas apostar, quais são as necessidades de ampliação das nossas capacidades tecnológicas e produtivas e também os instrumentos de financiamento e de viabilização econômica.
18: Um estudo sobre terras raras elaborado pelo Centro de Gestão e Estudos Estratégicos, divulgado neste mês no Rio de Janeiro, revelou que o Brasil tem capacidade de se destacar nesse mercado até 2040. Alguns dos minerais críticos são a base para viabilizar a transição energética e a expansão de tecnologias digitais, de celulares a carros elétricos, por exemplo. O tema também avança no Congresso Nacional, com uma proposta de criação de uma política nacional para o setor. Reportagem, Márcia Fernandes.
13: O Brasil enviou nesta sexta-feira uma nova remessa de insumos hospitalares para a Venezuela, depois dos terremotos que atingiram a cidade de La Guaira há 2 semanas.
12: Foram enviadas aproximadamente 5 toneladas de materiais de uso médico, cirúrgico e para atendimento pediátrico.
13: De acordo com o balanço divulgado pelo governo venezuelano, pelo menos 3.889 pessoas morreram. Mais de 6 mil foram resgatadas com vida e o número de feridos ultrapassa os 16 mil.
12: E logo mais, retornam da missão de apoio humanitário equipes brasileiras da Defesa Civil, do Corpo de Bombeiros, da Anatel e militares que atuaram no hospital de campanha em La Guaira.
13: A aeronave da Força Aérea Brasileira está prevista para desembarcar às 8 horas da noite na base aérea de Brasília.
12: E no início da tarde, o presidente Lula conversou por telefone com a presidente designada da Venezuela, Delcy Rodrigues.
13: De acordo com nota enviada à imprensa, os dois líderes trataram das perdas humanas e materiais provocadas pelos graves terremotos que assolaram o país.
12: A presidente da Venezuela agradeceu a ajuda humanitária enviada pelo Brasil e informou que as buscas pelas vítimas seguem em curso.
13: A líder venezuelana destacou ainda que se prepara para a difícil tarefa de reconstrução das áreas atingidas, em especial as moradias das famílias desabrigadas.
12: O Vale Recarga do mês de julho do programa Gás do Povo está disponível para as famílias beneficiárias.
13: Confira quem pode receber e como acessar o benefício.
20: Famílias inscritas no Cade Único com renda familiar mensal de até meio salário mínimo por pessoa podem ter direito à recarga gratuita do botijão de gás do programa Gás do Povo. O pagamento ocorre sempre no dia 10 de cada mês, inclusive quando a data cai em fins de semana ou feriados. Para ter acesso ao benefício, é preciso ter pelo menos 2 pessoas no lar e renda de até meio salário mínimo por pessoa. Estar com as informações do Cadastro Único atualizadas nos últimos 24 meses e nenhuma pendência no CPF também são critérios obrigatórios para acesso ao programa. O benefício varia conforme o número de integrantes da família. Casas com 2 ou 3 pessoas recebem 1 vale a cada 3 meses, enquanto famílias maiores recebem a cada 2 meses. Quem não tem celular ou internet pode usar o cartão do Bolsa Família, o cartão da Caixa ou informar o CPF na maquininha azulzinha, nos pontos autorizados. A iniciativa prevê a recarga gratuita do botijão de gás de 13 quilos para famílias de baixa renda. Vale lembrar que não estão inclusos os custos do vasilhame e do frete. A consulta do benefício e das revendas pode ser feita pelo aplicativo Meu Social Gás do Povo, pelo portal Cidadão e pelo Disque Social 121. Para mais informações, acesse gasdopovo.mds.gov.br. Thaís de Araújo, para a Voz do Brasil.
1: Uma busca centralizada de dados públicos federais com auxílio de inteligência artificial.
21: Onde qualquer cidadão pode solicitar informações aos órgãos públicos com uma única ferramenta.
1: Essa é a proposta da plataforma InformaBR, lançada pela Controladoria Geral da União para atender aos pedidos relacionados à Lei de Acesso à Informação.
21: Nós conversamos com o secretário nacional de Transparência e Acesso à Informação em Exercício, Marcelo Vidal, sobre a nova ferramenta e os direitos do cidadão à transparência de dados públicos. Acompanhe.
1: Olá, secretário. Bem-vindo à Voz do Brasil. Antes da gente falar diretamente sobre as novidades do InformaBR, eu queria começar explicando para os nossos ouvintes sobre a Lei de Acesso à Informação, que é o que está na base dessa mudança que a gente vai tratar hoje aqui nessa entrevista. O que prevê essa lei? Como que o serviço público atende essa demanda atualmente?
22: Olá, Mariana. Olá, Luciano. É um prazer para a gente estar aqui. Bom, a Lei de Acesso à Informação, ela vem, na verdade, regulamentar um direito fundamental do cidadão que está previsto lá no inciso 33 do artigo 5º da Constituição, que diz que todo e qualquer cidadão tem direito a ter acesso a informações públicas produzidas pelos órgãos da Administração Pública Federal. Então, ela traz uma inovação muito grande, que é o principal princípio dessa lei, que diz que a transparência é a regra e o sigilo é a exceção. Além disso, o que a LAI traz para o cidadão? Ela traz já o direito de, sem que ele precise pedir informações, os órgãos têm a obrigação de publicar em suas páginas na internet algumas informações de interesse coletivo. Para além disso, ela traz também o direito do cidadão em fazer um pedido de acesso à informação. E em cima desse pedido de acesso à informação, que pode ser feito por qualquer cidadão, o órgão tem 20 dias para responder, prorrogado justificadamente com mais 10, e a partir daí o cidadão pode fazer esse pedido mesmo e principalmente sem que seja necessário ele justificar o que ele vai fazer com aquela informação. Então, essa é a nossa lei de acesso à informação, essa lei que possibilita um controle social, que possibilita uma participação social mais qualificada e que é um dos principais pilares da nossa democracia.
21: A partir de agora, então, todos os pedidos de informações pela LAI, a Lei de Acesso à Informação, serão concentrados na plataforma InformaBR, é isso? As pessoas deixarão de procurar diretamente os órgãos responsáveis por aquela informação?
22: É exatamente. A partir de agora, todo e qualquer pedido de acesso à informação, ele deve ser feito pela plataforma InformaBR, que é uma plataforma que disponibiliza ao cidadão uma ferramenta onde ele pode fazer uma busca das informações que ele tem interesse para ver se elas já estão publicadas, e se não estiverem publicadas, ele pode aí sim fazer um pedido de acesso à informação dentro dos prazos regulamentares da LAI.
1: Agora, para isso, para fazer esse pedido ou consulta, a pessoa deve então usar a conta dela gov.br, né? O senhor pode explicar para a gente como é que funciona esse acesso?
22: Exatamente. Para acessar a plataforma e fazer um pedido, na verdade, para acessar a plataforma ela é pública, mas para fazer um pedido de acesso à informação, o cidadão precisa se identificar e ele se identifica por meio do seu login no gov.br. A plataforma ela exige a conta no gov.br, que pode ser no nível bronze, que é o nível de entrada do GovBR, mas a gente recomenda fortemente que se utilize o nível prata ou ouro, porque muitas vezes o cidadão ele pede informações pessoais referentes a ele próprio, e aí somente com esse nível de acesso ele vai poder ter acesso a essas informações sem precisar ir até o órgão e comprovar que ele que está pedindo aquela informação é o proprietário daquela informação.
21: Agora, secretário, o governo possui outra plataforma, que é o FalaBR, focada exatamente no serviço de ouvidoria. O senhor pode explicar a diferença entre as duas?
22: Perfeito, exatamente. A administração também tem o sistema FalaBR. Até então, todos os pedidos de acesso à informação, como as manifestações de ouvidorias, eram feitas por meio desse sistema, mas a partir do dia 29 de junho passado, todos os pedidos de acesso à informação migram para essa nossa nova plataforma, o Informa BR. Continua sendo feito no Fala BR aquelas manifestações de ouvidoria, e aqui eu estou me referindo àqueles elogios, reclamações, denúncias, elas continuam sendo feitas na plataforma Fala BR. Agora, os pedidos de acesso à informação, eles passam a ser feitos pelo Informa BR, porque são públicos normalmente diferentes que fazem uso dessas duas plataformas. E é interessante também a gente ressaltar, Luciano, porque assim, se a lógica do serviço, desses dois serviços, e aqui é bem interessante a gente trazer isso para que o ouvinte possa entender, nós estamos trabalhando com a ideia desses dois serviços trabalharem de forma muito integrada, muito harmônica, com plataformas, inclusive visualmente, muito parecidas. Agora, dentro da ideia e do contexto de que, pelo Fala BR, o cidadão fala, ele reclama, ele pede manifestação, ele denuncia. E pelo Informa BR, ele pede informação que o governo vai informar. Então, daí vem o nome Fala BR e o nome Informa BR.
1: Já são autoexplicativos, né? Secretário, a gente sabe que qualquer cidadão pode usar o Informa BR, mas é mais comum que a Lei de Acesso à Informação seja utilizada por pesquisadores, por jornalistas, né? Se a pessoa quiser fazer um pedido no Informa BR, ela tem como checar se aquela dúvida, aquele pedido que ela está fazendo, já foi feito antes? Isso fica disponível publicamente? Quer dizer, se já foi alvo de uma consulta, existe uma base de dados pública? Como é que funciona isso?
22: Então, Mariana, exatamente essa é uma das grandes inovações que a gente traz com essa nova plataforma Informa BR. Porque nessa plataforma, o cidadão vai poder colocar numa ferramenta de busca se aquela informação que ele está precisando, se ela já está disponível proativamente. O que significa isso? A administração pública federal, ela tem algumas obrigações legais de, independente de um pedido de acesso à informação, de publicar algumas informações sobre a sua gestão. Além disso, hoje nós já respondemos, desde a vigência, da entrada em vigência da LAI há 14 anos atrás, nós já respondemos mais de 1.600.000 pedidos de acesso à informação. E toda essa base também, ela está disponível já na internet para que seja consultada. Então, hoje, no Informa BR, uma das grandes inovações é que a gente traz uma tecnologia de inteligência artificial para que o cidadão, antes de fazer o seu pedido de acesso à informação, ele consulte se aquela informação já está publicada. E ao colocar isso na busca, a plataforma vai retornar para ele dizendo, olha, essa sua informação que você está pedindo, ela já está publicada aqui nesse endereço, e aí facilmente ele vai ter acesso àquela informação.
21: E no caso de informações sigilosas, mesmo assim é possível fazer o pedido de informação pelo Informa BR? Quais são os critérios para o pedido ser atendido, secretário?
22: Sim, na verdade, toda e qualquer informação pública pode ser objeto de solicitação. A questão das informações sigilosas e classificadas, ela tem que ser avaliada no momento da resposta do pedido. Então, assim, não cabe ao cidadão saber se a informação é sigilosa ou não. Ele pede a informação. Cabe ao órgão respondente verificar se aquela informação é uma informação que precisa ser protegida ou que tem algum sigilo. Lembrando que a própria LAI já traz algumas hipóteses de sigilo, principalmente em relação àquelas informações pessoais que dizem respeito à honra, à intimidade de alguma pessoa, mas também a gente tem várias leis que impõem sigilo a algumas informações, como a lei do sigilo bancário, a do sigilo fiscal. Então, no momento da resposta, cabe ao órgão verificar se a informação que está sendo solicitada ela tem algum tipo de restrição. Lembrando que isso é um dever do órgão também. Então, assim, agora, também é um dever de quem está respondendo, ao negar uma informação com base em um sigilo, que ele expressamente explicite qual é o motivo, e esse motivo necessariamente tem que estar ou na LAI ou em uma norma, uma lei específica. Então, da mesma forma que é um dever do Estado entregar a informação é um dever do Estado proteger aquelas informações que precisam ser protegidas. Agora, precisa estar sempre muito bem fundamentado e explicitado para o cidadão que está requerendo aquela informação o motivo pelo qual ela não está, ela não é pública, não pode ser fornecida.
1: E tem situações também que pode ser fornecida parcialmente, né? Atendido parcialmente o pedido, ou seja, parte das informações são sigilosas, mas as outras não, e aí o pedido pode ser atendido parcialmente.
22: Perfeito. É, excelente, excelente pergunta. É, na verdade, o fato de ter parte de uma informação que esteja protegida por uma regra de sigilo não significa que o todo não deva ser concedido. Então, precisa ser feita uma análise se é possível fazer o tarjamento de alguma parte da informação do documento que está sendo solicitado. E aí sim, se tem partes que podem ser tarjadas e partes que são públicas, é dever do Estado entregar essa informação com a preservação daquela parte que é sigilosa, com o devido tarjamento.
21: Muito bem, nós conversamos com Marcelo Vidal, secretário nacional de Transparência e Acesso à Informação e Exercício. Muito obrigado, secretário, por sua entrevista aqui à Voz do Brasil.
22: Muito obrigado e é um prazer estar aqui com vocês.
1: Conab, Companhia Nacional de Abastecimento, alerta para tentativas de golpe registradas em diferentes regiões do país.
21: Pessoas estão se passando por representantes da Conab e prometem doações de cestas de alimentos, pescado e kits de irrigação mediante cobrança antecipada de valores, como supostos custos de transporte.
1: O presidente da Conab, Silvio Porto, informa que a companhia não cobra qualquer valor para a entrega de alimentos ou insumos e não solicita depósitos, transferências ou pagamentos para participação em seus programas.
2: Não há cobrança, isso chega de forma de doação. Então é muito importante que essas organizações fiquem atentas. Caso recebam esse tipo de demanda, tentem identificar quem está fazendo, em nome de quem, ou o número de telefone, enfim, de contato, de WhatsApp, e façam a denúncia por meio da nossa ouvidoria, busquem os nossos canais aqui pelo nosso site, pode ser também pelas nossas superintendências regionais, e também denunciem nas polícias. Levem isso, registrem boletins de ocorrência.
21: Caso receba esse tipo de abordagem, entre em contato com a Conab pelo telefone 61-3403-4575 ou pelo e-mail ouvidoria@conab.gov.br.
1: Entrevistadores da Pesquisa Nacional de Saúde já começaram a visitar domicílios em todo o país.
21: O levantamento reúne informações sobre as condições de saúde da população e nesta edição contará também com coleta de sangue e urina em parte dos participantes.
4: Qual é o peso médio da população brasileira? Quantos têm anemia ou algum problema de saúde? E como está a saúde mental ou a prática de esportes no Brasil? Essas são algumas das perguntas que constam na Pesquisa Nacional de Saúde, que começou agora em julho e vai até 30 de novembro deste ano. Agentes do IBGE e do Ministério da Saúde vão visitar 140 mil famílias brasileiras para coletar informações sobre as características dos domicílios, perfil dos moradores e condições de saúde, como explica Mônica Marli, coordenadora adjunta da pesquisa.
6: Então a gente vai falar sobre alimentação, a gente vai falar sobre uso de álcool, a gente vai falar sobre fumo, a gente vai falar sobre sono, sobre bem-estar, também vamos falar sobre saúde da mulher, saúde da pessoa com mais de 60 anos também, saúde de crianças e adolescentes. Então é um perfil bem amplo da saúde e da saúde como um todo, né? Não só de doenças, a gente fala do bem-estar também.
4: O questionário individual será aplicado a um morador com 15 anos ou mais. Também serão verificados pressão arterial, peso e altura dos participantes. A pesquisa vai contar ainda com coleta de sangue e urina de cerca de 20 mil participantes com 35 anos ou mais, residentes em capitais e regiões metropolitanas. Os exames de sangue vão avaliar hemograma, perfil lipídico, hemoglobina glicada, creatinina, ácido úrico, sódio e potássio, além de sorologia para chikungunya e dosagem de chumbo e mercúrio. De acordo com Letícia Cardoso, diretora do Departamento de Análise Epidemiológica e Vigilância de Doenças Não Transmissíveis do Ministério da Saúde, os resultados vão servir para produzir indicadores relacionados a doenças crônicas e outros agravos à saúde, além de direcionar políticas públicas.
7: Muitas pessoas não conseguem o acesso ou não fazem os seus exames de rotina, tanto na frequência quanto na oportunidade que deveria fazer, e desconhecem situações de saúde, como, por exemplo, diabetes. Então, é muito importante que a gente tenha esse diagnóstico mais preciso. Essa informação ela é útil para compor o retrato do Brasil.
4: Os entrevistadores do IBGE estarão identificados com crachá do Instituto, uniforme institucional e dispositivo eletrônico de coleta. A identidade dos servidores pode ser confirmada pelo portal respondendo.ibge.gov.br ou pelo telefone 0800-721-8181. Reportagem Graziele Bezerra.
12: E essas foram as notícias do Governo Federal.
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21: Fique agora com as notícias do Poder Judiciário e do Congresso Nacional. Boa noite, bom fim de semana.
12: A gente volta segunda. Boa noite.
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9: Em resposta ao STF, tribunais estaduais negam irregularidades nos pagamentos feitos a magistrados entre abril e julho deste ano. TST promove seminário de precedentes na Justiça do Trabalho. Para o STJ, é possível partilha amigável com divisão desigual dos quinhões hereditários. Boa noite, eu sou Walter Lima. Em resposta ao STF, tribunais estaduais negam irregularidades nos pagamentos feitos a magistrados. As informações são sobre os meses de abril e julho deste ano. Marcelo Della Libera.
23: Os 7 tribunais brasileiros negaram irregularidades nos pagamentos a magistrados após cobrança do Supremo Tribunal Federal. As cortes do Paraná, Rio Grande do Norte, Rio de Janeiro, Maranhão, Distrito Federal, Rondônia e Goiás responderam ao ministro Alexandre de Moraes, que exigiu esclarecimento sobre o cumprimento do teto constitucional entre abril e julho deste ano.
9: Herdeiros podem dividir bens de herança entre partes diferentes, desde que sejam maiores de idade, capazes e haja cessão de direitos hereditários. Esse é o entendimento do STJ, Fátima Uchoa.
24: Um homem falecido deixou 2 irmãos como herdeiros, sendo um bilateral e o outro unilateral. Após o inventário, ambos fizeram acordo no qual o irmão unilateral receberia a maior parte dos bens. A Justiça de São Paulo recusou a homologação da partilha por entender que haveria renúncia parcial da herança, o que é vedado por lei. Mas a terceira turma do STJ considerou que o juiz deve verificar apenas se a vontade dos herdeiros foi manifestada de forma livre e regular, sem exigir que cada um receba a mesma parcela. Segundo a ministra relatora Nancy Andrighi, a partilha amigável prevista no Código Civil prestigia a autonomia dos herdeiros, exigindo apenas que eles sejam capazes, estejam de acordo com a divisão e sigam as formalidades legais.
9: Atenção, magistrados, servidores da Justiça do Trabalho e público em geral. TST promove seminário de precedentes na Justiça do Trabalho. O encontro é para debater os entendimentos consolidados que devem ser aplicados nos julgamentos de processos em todo o país. Mila Amaral.
25: O seminário está marcado para os dias 2 e 3 de setembro na sede do TST em Brasília. O evento faz parte da Semana Nacional dos Precedentes Trabalhistas 2026. O encontro vai debater a formação e aplicação dos precedentes judiciais, que são as jurisprudências definidas pelo Tribunal Superior do Trabalho, que devem ser aplicadas em todos os julgamentos semelhantes na Justiça do Trabalho. Os painéis serão presenciais, mas depois vão ficar disponíveis no YouTube. Já os cursos são exclusivos para os magistrados e servidores com direito a certificado. Então, se você tem interesse em participar, logo mais as informações sobre as inscrições e a programação completa serão divulgadas nos canais oficiais do TST.
9: Resolução do TSE reúne regras sobre ilícitos eleitorais e condutas proibidas nas eleições 2026. O objetivo é que a disputa eleitoral se dê em condições de igualdade. Fábio Ruas.
0: As diversas irregularidades são divididas em 6 grupos principais: abuso de poder, fraude, corrupção eleitoral, arrecadação de gastos ilícitos de campanha, captação ilícita de voto e condutas vedadas a agentes públicos. Para saber quais tipos de conduta caracterizam essas irregularidades, é só entrar no site tse.jus.br, acessar diretamente as resoluções ou a série de reportagens por dentro das eleições.
9: Justiça confirma a suspensão de novas licenças para Complexo Azulão, no Amazonas, até a realização de consulta prévia e estudos sobre povos indígenas. A ação foi proposta pelo MPF. Vanessa Pereira.
3: O Tribunal Regional Federal da Primeira Região, o TRF1, manteve por unanimidade a decisão que suspende as atividades e a emissão de novas licenças ambientais para o Complexo Azulão, empreendimento de exploração de gás natural da empresa Eneva S.A., localizado nos municípios de Silves e Itapiranga. A área é sobreposta ao território reivindicado como terra indígena Gavião Real. O TRF1 reafirmou que a ausência de homologação definitiva da terra indígena não afasta a proteção constitucional do território.
9: 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Uma boa noite, bom fim de semana e até segunda-feira.
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11: Eu sou Paula Groba.
15: E eu sou Ricardo Nakaoka.
11: E estes são os destaques de hoje do Jornal do Senado, que começa agora.
15: Sugestão de cidadão para simplificar tributação de profissionais liberais vira projeto de lei.
11: Projeto cria alerta nacional para ampliar buscas por pessoas desaparecidas.
15: Porte de arma para mulheres sob amparo da Lei Maria da Penha pode ser autorizado.
11: Boa noite.
15: Boa noite.
11: Uma ideia que nasceu da participação popular pode mudar a forma como profissionais liberais pagam impostos no Brasil.
15: A Comissão de Direitos Humanos aprovou uma sugestão apresentada no portal E-Cidadania para simplificar o regime tributário da categoria. O texto agora será transformado em projeto de lei. Repórter Patrícia Oliveira.
16: Um cidadão de Goiás sugeriu ao Senado a criação de um regime tributário simplificado para arquitetos e engenheiros que atuam como pessoa jurídica e não possuem funcionários. A sugestão recebeu mais de 20 mil apoios online e foi aprovada na Comissão de Direitos Humanos. O relator, senador Laércio Oliveira, do Progressistas de Sergipe, ampliou essa medida para todas as categorias de profissional liberal que trabalha por conta própria, chamado de microempreendedor profissional, ou MEP. Poderá optar pelo regime do MEP o profissional que tiver receita bruta anual de até R$ 120 mil, reais, com recolhimento mensal de 6% da receita bruta. A intenção é reduzir a burocracia, incentivar a formalização e diminuir a carga de impostos para quem atua sozinho na profissão. Como destacou na leitura do relatório o senador Jaime Bagatoli, do PL de Rondônia.
26: Os jovens profissionais que hoje operam na informalidade ou como pessoa física com carga tributária sufocante, teria uma porta de entrada viável para o mercado formal.
16: A sugestão aprovada será transformada em projeto de lei complementar.
11: E avançou no Senado um projeto que pode agilizar a regularização de áreas ocupadas irregularmente e melhorar as condições de moradia de milhões de brasileiros.
15: A proposta foi aprovada pela Comissão de Assuntos Econômicos e agora segue para a Comissão de Constituição Restituição e Justiça. O repórter Márcio Maturana tem os detalhes.
13: Mais de 5 milhões de domicílios no Brasil em 2022 estavam em assentamentos irregulares, como favelas, invasões, comunidades, loteamentos ilegais e palafitas, segundo o IBGE. Para enfrentar essa situação, a Comissão de Assuntos Econômicos aprovou um projeto que atualiza as regras de regularização fundiária para incluir novas diretrizes de reassentamento, planejamento urbano e de concessões urbanísticas. A proposta amplia a segurança de moradores em áreas de risco, facilita a regularização fundiária, permite maior participação da iniciativa privada, dá mais autonomia aos municípios, agiliza obras de saneamento e esclarece regras para evitar entraves na legalização dos espaços. O relator foi o senador Fernando Dueire, do PSD de Pernambuco.
14: Esses locais são marcados por ocupações desordenadas, falta de serviços públicos e infraestrutura inadequada, evidenciando a necessidade urgente de políticas públicas eficazes para regularização fundiária e melhoria da qualidade da moradia e, por conseguinte, da qualidade de vida das pessoas.
13: O texto de autoria do senador Chico Rodrigues, do PSB de Roraima, segue para a votação na Comissão de Constituição e Justiça.
11: E a Comissão de Agricultura e Reforma Agrária analisa um projeto que reduz o tamanho mínimo para o desmembramento de imóveis rurais. A proposta fixa esse limite em 5 mil metros quadrados, o equivalente a meio hectare. Hoje, a área mínima varia entre 2 e 5 hectares, conforme a região, e imóveis menores não podem ser registrados em cartório nem cadastrados no INCRA.
15: O relator da proposta é o senador Wellington Fagundes, do PL de Mato Grosso. Segundo ele, a mudança pode ampliar as oportunidades para as famílias que vivem no campo, estimular a geração de empregos, facilitar a comercialização da produção rural e contribuir para reduzir os conflitos fundiários.
17: Como relator, já tenho decisão de fazer um relatório favorável, porque tenho certeza que esse parcelamento de terras com 5 mil metros quadrados vai permitir geração de emprego, vai permitir paz no campo.
11: A Comissão de Segurança Pública pode votar o projeto de lei que autoriza o porte de arma de fogo para mulheres sob medida protetiva da Lei Maria da Penha.
15: A proposta, que já passou pela Comissão de Direitos Humanos, chega ao colegiado com a sugestão de que o porte seja transformado em posse caso a medida protetiva seja revogada. Repórter Bruno Lourenço.
18: O projeto de lei altera o Estatuto do Desarmamento para garantir o direito ao porte de arma de fogo a mulheres sob amparo de medidas protetivas da Lei Maria da Penha. O texto também reduz a idade mínima para 18 anos, tanto para aquisição quanto para o porte de arma pelas vítimas. O senador Plínio Valério, do PSDB do Amazonas, explicou que a situação vivida por mulheres ameaçadas justifica a concessão do porte.
19: A medida se justifica pelo princípio da legítima defesa e pelo direito à vida, ambos garantidos pela Constituição Federal. Em situações extremas em que a ameaça à integridade física é clara e presente, a possibilidade de portar uma arma pode funcionar como meio de defesa eficaz em um momento de emergência.
18: A Comissão de Segurança Pública pode acrescentar dispositivo para determinar que, caso a mulher perca o direito de portar a arma na rua, em virtude do fim de medida protetiva, ela mantenha pelo menos a posse, a fim de preservar o investimento na aquisição da arma e munição e protegê-la em casa ou no ambiente de trabalho.
11: E a Comissão de Direitos Humanos aprovou a criação de um alerta nacional para ajudar a localizar pessoas desaparecidas. Só no ano passado, o Brasil registrou mais de 85 mil desaparecimentos, uma média de 233 casos por dia.
15: Pelo projeto, operadoras de telefonia vão enviar alertas gratuitos aos celulares de pessoas que estiverem na região do desaparecimento, mobilizando a população nas primeiras horas das buscas. A proposta

0: criticou a chamada PEC do plasma, que propõe autorizar bancos de sangue privados a comercializar plasma humano, o que hoje é vedado pela Constituição.
1: A doação de sangue não é transação, não é negócio, não é mercado, é um ato de fé e solidariedade da humanidade.
2: E uma nova lei sancionada garante mais segurança a professores da educação básica da rede pública que queiram investir na própria formação. A norma assegura licença remunerada para cursos de especialização, mestrado, doutorado, qualificação profissional e pesquisas na área de educação.
0: A medida foi aprovada pelo Senado em junho e teve como relatora a senadora professora Dorinha Seabra, do União do Tocantins. Segundo ela, a Lei de Diretrizes e Bases da Educação já previa o direito à licença remunerada, mas não definia quais atividades poderiam ser consideradas aperfeiçoamento profissional. Com a nova lei, essas hipóteses passam a estar expressamente previstas, o que traz mais segurança jurídica e reforça a valorização dos professores.
3: Trata-se de reconhecer que o professor não é apenas receptor de conhecimento produzido pela academia, mas ele também é agente capaz de produzir saberes a partir da sua experiência profissional.
0: Com edição de Paula Groba e trabalhos técnicos de João Lira, o Jornal do Senado fica por aqui. Acompanhe agora as notícias da Câmara dos Deputados. Boa noite.
2: Boa noite e um bom fim de semana.
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6: Deputados estudam considerar peso do veículo no cálculo do IPVA.
7: Projeto autoriza governos a comprar produto ou processo inovador.
6: Comissões avaliam ação nacional de enfrentamento ao capacitismo.
7: Boa noite. Avança projeto na Câmara sobre a Política Nacional de Enfrentamento ao Capacitismo. A repórter Júlia Lopes nos conta quais são as medidas.
8: A Comissão de Defesa dos Direitos das Pessoas com Deficiência aprovou o projeto que institui a Política Nacional de Enfrentamento ao Capacitismo. A proposta, apresentada pelo deputado Duarte Júnior, do Maranhão, tem como objetivo erradicar a discriminação contra pessoas com deficiência e promover a inclusão social efetiva. Pelo texto, o conceito de capacitismo é associado à definição prevista na Convenção Internacional sobre os Direitos das Pessoas com Deficiência, que reconhece como discriminação por motivo de deficiência, direta ou indireta, toda ação que resulte na violação de direitos humanos, na exclusão social e na restrição do direito à cidadania. O Brasil tem hoje mais de 14,4 milhões de pessoas com deficiência, o equivalente a 7,3% da população com 2 anos ou mais. Segundo a 4ª edição da pesquisa Udiversity, 72% das pessoas com deficiência que procuram emprego afirmam já ter sido alvo de capacitismo no processo de contratação. Isso significa que 7 em cada 10 profissionais com deficiência relatam ter enfrentado discriminação na busca por trabalho. O deputado Duarte Júnior destacou a importância de conscientizar a população sobre o tema e ressaltou que a legislação brasileira já prevê a discriminação como crime.
9: É fundamental uma política de enfrentamento ao crime de capacitismo. E esse enfrentamento passa por uma sanção, uma punição que preenche o caráter punitivo, coercitivo e pedagógico para desestimular essa prática. O crime de capacitismo já é previsto pela Lei Brasileira de Inclusão. Nós estamos apresentando aqui na Câmara Federal duas propostas que transformam o crime de capacitismo num crime hediondo e também num crime inafiançável e prescritivo.
8: A proposta também estabelece que o governo federal

0: deverá implementar a política além de adotar outras diretrizes, como a realização de campanhas educativas e de conscientização sobre o capacitismo, o incentivo à inserção de pessoas com deficiência no mercado de trabalho e em todos os setores da sociedade, além do fortalecimento da educação e da cultura inclusiva. Na opinião da deputada Érica Cocai, do PT do Distrito Federal, que participou da discussão, a acessibilidade e a inclusão precisam estar presentes em todos os espaços.
1: Então, portanto, se nós vamos assegurar uma cidade onde todos os nossos direitos possam ser contemplados e tenham espaços fartos para que eles possam serem efetivados, não é permitido que nós tenhamos a exclusão de determinados espaços da acessibilidade. A acessibilidade tem que ser em todos os cantos onde nós exercemos essa mágica condição humana.
0: A proposta, que busca reduzir a discriminação e ampliar a conscientização da população sobre os direitos das pessoas com deficiência, segue agora para análise na Comissão de Finanças e Tributação. Da Rádio Câmara de Brasília, Júlia Lopes.
2: Habitação.
3: A Câmara promoveu audiência para discutir os critérios de seleção para o Minha Casa Minha Vida Rural. Hildo Rocha, do MDB do Maranhão, resume que foram priorizados municípios com menor índice de desenvolvimento humano, maior população rural e maior déficit habitacional.
4: Hildo Rocha também cita ampliação dos investimentos em habitação rural e informa que cerca de 80 mil moradias já foram contratadas. O parlamentar acrescenta que 3 mil casas do Residencial Mato Grosso, no Maranhão, devem ser entregues nos próximos dias.
2: Meio Ambiente.
3: Carlos Gomes, do Republicanos do Rio Grande do Sul, comemora a aprovação do projeto que amplia os incentivos fiscais destinados à reciclagem para fortalecer a economia circular. A proposta aumenta o limite de dedução do imposto de renda para estimular novos investimentos.
4: O parlamentar afirma ainda que a lei de incentivo à reciclagem já viabilizou centenas de projetos em todo o país e que o aperfeiçoamento da legislação vai ampliar a captação de recursos. Carlos Gomes pede o apoio dos deputados para a aprovação da matéria.
2: Transportes.
3: Comissão da Câmara dos Deputados aprovou uma proposta que muda cálculo do IPVA para considerar peso do veículo. A repórter Paula Bittar explica qual a diferença para o sistema atual.
5: A Comissão de Constituição e Justiça da Câmara aprovou uma proposta que altera a base de cálculo do Imposto sobre a Propriedade de Veículos Automotores, o IPVA, para considerar apenas o peso do veículo e não mais o valor de mercado. O texto também estabelece um teto para a cobrança do imposto. O valor total não poderá exceder 1% do valor de venda do automóvel. Além disso, a proposta autoriza os estados a criarem descontos para veículos menos poluentes. Atualmente, o IPVA é cobrado pelos estados com base no valor de mercado do veículo calculado pela tabela FIPE, com alíquotas que variam entre 1% e 4%. O relator na CCJ, deputado Rodrigo de Castro, do União de Minas Gerais, apresentou parecer favorável à proposta, mas com uma mudança que retirou do texto o item que estabelecia um limite na despesa total anual do Congresso Nacional, das Assembleias Legislativas e da Câmara Legislativa do Distrito Federal, assim como dos Tribunais de Contas. Segundo Castro, esse item estabelecia parâmetros financeiros incompatíveis com a manutenção da autonomia administrativa e financeira dos entes federados. Mas o texto mantém um limite para gastos com propaganda institucional de todos os poderes e do Ministério Público de 0,1% da receita corrente líquida. Fica proibida a publicidade de caráter promocional ou pessoal. Com relação à mudança na arrecadação dos entes a partir de novas regras para o IPVA, o relator disse que a comissão, que ainda vai analisar a proposta, deverá se debruçar sobre o tema para avaliar os efeitos fiscais, federativos e orçamentários, inclusive quanto à eventual redução de receitas, a repercussão sobre a autonomia financeira dos estados e a necessidade de regras de transição capazes de preservar a continuidade dos serviços públicos. Logo no início da reunião da CCJ, o presidente da comissão, o deputado Leur Lomanto Júnior, do União da Bahia, disse que o debate é sobre a modernização do sistema tributário brasileiro.
6: É legítimo reconhecer que para milhões de brasileiros o veículo deixou de ser um bem de luxo há muito tempo. Para inúmeras famílias, representa instrumento de trabalho, fonte de renda, meio de transporte indispensável e condição para o exercício de atividades econômicas. Em um cenário de elevada carga tributária, é natural que o parlamento seja chamado a discutir se determinados modelos de tributação continuam atendendo aos princípios da razoabilidade, da justiça fiscal e da capacidade contributiva.
5: Já o deputado Helder Salomão, do PT do Espírito Santo, disse que a comissão especial deverá encontrar uma solução para a redução na arrecadação. E ele também acredita que a mudança poderá gerar uma distorção.
7: O cara que tem um caminhão velho, pesado, vai pagar um imposto maior do que o cara que tem uma Ferrari construída com fibra de carbono, levíssima. Então não podemos promover aqui uma distorção e privilegiar os ricaços, aqueles que vão poder comprar uma Ferrari, uma BMW.
5: O autor da proposta, deputado Kim Kataguiri, do Missão de São Paulo, por outro lado, afirmou que não falta de onde cortar para garantir a redução na carga tributária.
8: Nós temos para apresentar na comissão especial mais de 200 bilhões de reais em diferentes compensações que podem ser colocadas. Privilégio para cortar, seja tributário, seja de supersalário, seja de desonerações setoriais, não falta no nosso país.
5: A proposta que altera a base de cálculo do IPVA para considerar apenas o peso do veículo e não mais o valor de mercado ainda precisa ser analisada por uma comissão especial que deverá ser criada para esse fim e depois segue para a apreciação do plenário, onde precisará ser votada em dois turnos. Da Rádio Câmara, de Brasília, Paula Bittar.
2: Previdência.
4: Dr. Flávio, do PL do Rio de Janeiro, solicita aprovação de projeto de sua autoria que propõe o pagamento automático do salário maternidade pelo INSS logo após a apresentação do atestado médico ou certidão de nascimento.
3: Dr. Flávio afirma que o projeto reduz a burocracia e as longas filas enfrentadas pelas mulheres, evitando que muitas mães fiquem sem renda por 2 a 4 meses, justamente no momento de vulnerabilidade e aumento de despesas com o recém-nascido, como acontece hoje.
2: Desenvolvimento Regional.
4: Daniel Trzeciak, do PSDB, pede a liberação de 27 bilhões de reais da multinacional chilena CMPC em Barra do Ribeira, no Rio Grande do Sul. Segundo ele, a falta de conhecimento da realidade local e a burocracia travam a instalação da fábrica, que deve gerar mais de 12 mil empregos.
3: Uma ação civil pública do Ministério Público Federal questiona a falta de consulta a indígenas da região. Daniel Trzeciak defende, entretanto, o cumprimento da lei e o apoio ao maior aporte privado da história gaúcha para assegurar os trabalhadores e impulsionar o sul do estado.
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2: Votação.
4: A Câmara aprovou duas medidas provisórias, uma delas para subsidiar o custo do litro do diesel e a outra para ajudar na recuperação após as enchentes em Minas Gerais. O repórter Antônio Vital acompanhou a votação.
10: A Câmara dos Deputados aprovou duas medidas provisórias que autorizam o uso de dinheiro público para finalidades emergenciais não previstas no orçamento deste ano. Uma delas permite que a Agência Nacional do Petróleo, Gás Natural e Biocombustíveis, a ANP, use 10 bilhões de reais do orçamento para custear parte do preço do diesel, depois do aumento no mercado internacional provocado pela guerra entre os Estados Unidos e o Irã. Ao editar a medida provisória, o governo argumentou que o conflito tem o potencial de gerar um efeito cascata inflacionário, desabastecimento e comprometimento da atividade econômica. A medida provisória foi editada em março, 20 dias depois do início do conflito no Oriente Médio, com efeito imediato. Na prática, esse dinheiro está sendo usado para subsidiar 32 centavos por litro de diesel para os produtores e importadores do combustível, o que tem reflexo no custo final para o consumidor. O prazo para o subsídio termina no fim do ano, ou quando atingir o montante de 10 bilhões de reais. O deputado Tadeu Venere, do PT do Paraná, defendeu a necessidade de custear parte do preço do diesel.
11: Parte desses recursos vem justamente de um imposto, entre aspas, uma taxação sobre exportação, para evitar que nós tivéssemos uma disparada do preço do diesel. Lembrar que o diesel hoje movimenta praticamente 100% do transporte público. Lembrar que o diesel é responsável por mais de 80% de todo o transporte de carga no Brasil, seja ele rodoviário, seja ele ferroviário, seja ele por navios. Então é preciso que a gente olhe para esta medida que está sendo tomada como uma medida para proteger a população brasileira.
10: A segunda medida provisória aprovada autoriza o uso de R$1,3 bilhão para compensar danos causados pelas enchentes que afetaram em fevereiro a população de cidades como Ubá e Juiz de Fora, na Zona da Mata de Minas Gerais. Desse total, 500 milhões foram destinados à construção de 1.500 casas do programa Minha Casa Minha Vida. O restante será usado para custear ações para diminuir as consequências das mudanças climáticas, para assistência social e para financiar pequenas empresas da região. O deputado Hildo Rocha, do MDB do Maranhão, defendeu a importância dos recursos emergenciais.
12: É uma provisória importante que vem em socorro de Minas Gerais, da cidade, principalmente da cidade de Juiz de Fora, de Ubá, que precisavam de atendimento, famílias que sofreram com as enxurradas, com as enchentes que lá tiveram durante já neste ano, e também ainda aqueles do Rio Grande do Sul que precisavam de moradia.
10: As duas medidas provisórias foram enviadas para análise do Senado. Da Rádio Câmara de Brasília, Antônio Vital.
2: Agricultura.
3: João Daniel, do PT de Sergipe, é favorável a medidas emergenciais de apoio aos produtores rurais e preservação dos rebanhos. Ele informa que apresentou projeto de lei e indicações ao governo federal em busca de crédito para evitar prejuízos à economia regional.
4: João Daniel alerta para os efeitos das mudanças climáticas e da estiagem sobre a produção agropecuária no semiárido de Sergipe. De acordo com o deputado, a seca comprometeu grande parte da safra e ameaça a principal bacia leiteira do estado.
2: Economia.
3: Florentino Neto, do PT do Piauí, defende o projeto que autoriza a União a criar uma empresa estatal para atuar na distribuição de combustíveis e gás de cozinha. A proposta também permite ampliar a participação pública em refinarias e outras estruturas estratégicas para abastecimento nacional.
4: No entendimento de Florentino Neto, a medida fortalece a soberania energética e protege o país em situações de desabastecimento. Ele considera ainda que a iniciativa contribui para a estabilidade da oferta de combustíveis, além de proteger os consumidores contra aumentos abusivos.
3: Dimas Gadelha, do PT do Rio de Janeiro, defende a criação da Terrabras, empresa pública destinada à pesquisa, exploração e processamento de minerais estratégicos. A estatal atuaria em áreas ligadas a terras raras e outros insumos utilizados na transição energética.
4: O deputado argumenta que a medida fortalece a soberania nacional, estimula a industrialização e a agregação de valor no país. Dimas Gadelha conclui que o texto prevê ainda mecanismos para ampliar o controle estatal sobre cadeias produtivas consideradas estratégicas.
2: Ciência e tecnologia.
3: Comissão aprova projeto para compra pública de produto inovador. A repórter Sofia Peçanha tem os detalhes.
13: A Comissão de Ciência, Tecnologia e Inovação da Câmara dos Deputados aprovou o projeto que altera a Lei da Inovação para permitir que o poder público adquira produtos ou processos inovadores desenvolvidos com recursos de incentivo à pesquisa e ao desenvolvimento tecnológico. A proposta autoriza que contratos firmados pelo governo para atividades de pesquisa e desenvolvimento possam incluir cláusula que garanta a compra do produto ou processo inovador resultante desses projetos, inclusive nos casos de encomendas tecnológicas e transferências estratégicas de tecnologia. A deputada Maria do Rosário, do PT do Rio Grande do Sul, relatora na comissão, explicou que o objetivo é dar segurança aos investimentos em inovação.
14: Propõe resolver essa lacuna ou incluir dispositivo que trata da garantia de mercado para produtos e serviços resultantes de projetos contratados por meio de encomendas tecnológicas, conferindo previsibilidade e atratividade aos investimentos em inovação.
13: Segundo a justificativa, embora existam recursos públicos significativos aplicados em inovação, por meio de editais de subvenção econômica e fundos tecnológicos, ainda não há mecanismos claros que assegurem mercado para os produtos desenvolvidos desenvolvidos com esse apoio. Para a deputada Alice Portugal, do PSDB da Bahia, relatora na Comissão de Administração e Serviço Público, a mudança busca justamente superar essa limitação.
15: Esse dispositivo não tem sido amplamente aplicado, pois carece de mecanismos que garantam a continuidade dos investimentos e, consequentemente, o interesse do setor privado no desenvolvimento tecnológico como parceiro dos interesses públicos, traduzidos pelo avanço tecnológico do país a médio e longo prazo. É exatamente desse ponto que reside o objetivo dos projetos.
13: Os autores do projeto, a deputada Jandira Fegali, do PSDB do Rio de Janeiro, e outros parlamentares, defendem que, ao garantir a possibilidade de aquisição dos produtos desenvolvidos com recursos públicos, o texto amplia a segurança jurídica para empresas e instituições de pesquisa e fortalece a autonomia tecnológica do país. Atualmente, a Lei da Inovação estabelece mecanismos de fomento à pesquisa, mas não prevê de forma explícita a garantia de aquisição, pelo Estado, das soluções desenvolvidas. O projeto pretende fechar esse ciclo, fortalecendo a política de inovação e estimulando a consolidação de uma base produtiva nacional mais competitiva. Agora, o projeto que permite a compra pública de produto inovador financiado com recursos públicos segue para análise da Comissão de Finanças e Tributação. Da Rádio Câmara de Brasília, Sofia Peçanha.
2: Justiça.
4: Marcelo Moraes, do PL do Rio Grande do Sul, critica a operação realizada pela Polícia Federal na residência de Jair Bolsonaro por determinação do ministro Alexandre de Moraes. Para o deputado, a medida foi uma perseguição política e, segundo ele, não encontrou irregularidades.
3: Marcelo Moraes também questiona a atuação da Polícia Federal em outros casos envolvendo autoridades e familiares do ex-presidente. O parlamentar conclui manifestando solidariedade a Jair Bolsonaro e afirmando que o ex-presidente é alvo de perseguição política.
4: Termina agora o Jornal Câmara dos Deputados, produzido pela Rádio Câmara, com trabalhos técnicos de Everson Urani e apresentação de José Carlos Andrade e Márcio Aquilissardi. Uma boa noite para você.
3: Uma ótima noite. A Voz do Brasil volta na segunda-feira. Bom fim de semana.
2: Você ouviu a Voz do Brasil. Boa noite.

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3: e quem Lulinha.
4: É, meu filho.
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1: Já vi que vocês vão sair daqui tudo louco hoje, viu?

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10: Ô, Marais, eu tô preocupada, viu?
11: Que foi?

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2: O ex-superintendente da Polícia Federal em Roraima, período entre 2011 e 2014, o delegado Alexandre Saraiva, será afastado do exercício de suas funções por transgressão disciplinar. Saraiva, que liderou a apreensão do maior volume de madeira ilegal da história da Polícia Federal, é alvo de processo administrativo disciplinar com pedido de demissão, porque teria transgredido regras ao dar entrevistas e expor fatos internos da corporação. Em abril deste ano, quando chefiava a PF no Amazonas, o delegado chegou a apresentar uma notícia-crime contra o senador Teomário Mota, o então ministro do Meio Ambiente, e o presidente do IBAMA, Eduardo Bin, por crimes ambientais, advocacia administrativa e organização criminosa. Saraiva também acusou Teomário Mota e o senador Messias de Jesus de atuarem em favor de criminosos na Amazônia, entre

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Bom dia, Roraima, bom dia, Brasil, bom dia, mundo. Tá começando mais um programa Amigos do Volante. São 4 horas e 2 minutinhos na nossa capital. Seu amigo Paco apresentando aí todos os sábados das 4 até as 6 horas da manhã, trazendo muita música sertaneja para você curtir. Começando o programa de hoje, mandando aquele abraço especial aos nossos amigos do volante, os nossos amigos caminhoneiros, turma boa da rodagem que está aí nas estradas. Alguns hoje estão aí com as suas cristalinas e seus cristaloides em casa curtindo, né? Outros estão no trampo, estão trabalhando, estão na estrada, estão de qualquer forma transportando o progresso do nosso país. Um bom dia para vocês, um alô super especial, um abraço muito forte para todos os nossos amigos caminhoneiros, e não só para os caminhoneiros, para os nossos amigos motoristas de ônibus também, turma boa, né? Que também estão nas estradas, na intermunicipal, interestadual. Então, um forte abraço a todos vocês, nossos amigos motoristas de carros particulares também, que também estão rodando hoje na nossa capital. É isso aí, gente. Hoje, dia 11 de julho de 2026, programa Amigos do Volante. Forte abraço também para todos os amigos das nossas forças de segurança, Força Nacional, Polícia Civil, Polícia Militar, PRF, pessoal da Guarda Civil Municipal, enfim, pessoal do SAMU, Corpo de Bombeiros, enfim, para todos vocês aí que nos trazem esse tipo de segurança.

0: E o programa hoje já começa com mensagem de ouvinte, né? O seu Antônio Fonseca, ele botou aqui o seguinte: bom dia, Paco, bom dia a todos. Estamos por cá curtindo o programa Amigos do Volante, começando agora. Valeu, meu amigo, obrigado aí. Obrigado pela sua participação. Quem tá por aqui também é o Roberto. Roberto botou aqui o seguinte: bom dia, já estou na estrada, rumo a Manaus. Pegando o sinal agora aqui da rádio, ainda pegando o sinal da rádio. E estamos curtindo aí o programa Amigos do Volante. Poxa, valeu, Roberto. Obrigadão aí pela sua audiência, né? Obrigado aí por você estar curtindo o programa Amigos do Volante. Rapaz, quem apareceu por aqui, rapaz? Nunca mais ele tinha aparecido. Deu as caras novamente. Meu amigo Tunicão, diga lá, Tunicão.
1: Bom dia, meu amigo Paco.
0: Bom dia. Tá
1: Tunicão aqui do Cantão. Eu mais participei, né? Mas hoje eu tô participando só de boa tranquila, né? Quero passar bom dia para todos os amigos aí do volante, né? Só de boa tranquilo. Espero que você toque aí duas músicas, né? Uma é com a Roberta Miranda, né? Vai com Deus. E outra música, se eu não me engano, com o Mato Grosso e Matias. Se correr o bicho pega, fica o bicho come, porque eu sou é homem, porque eu sou homem. Essa música é bem assim, se eu não me engano, não. Tá gravando nós aí, pá. Tô ligado aí, ó. Só de boa. Vai, Brasil!
0: Valeu, Tunicão. Forte abraço pra você, meu irmão. Obrigado pela sua participação aí. Obrigado por você estar curtindo aí o programa Amigos do Volante. A música da Roberta Miranda eu já encontrei. Agora, essa Mato Grosso e Matias, rapaz, não achei não, ó, mano. Eu achei um outro cantor aqui, o Juraildes da Cruz. Que ele canta essa música também. Aliás, uma outra versão, né? Se correr o bicho pega, se ficar o bicho come. Vamos ver aqui se é ou não, tá bom? Forte abraço, meu irmão. Tudo de bom pra você. Ó, rapaz, também quem apareceu. Hoje é o dia dos retornos, né? Ô, maravilha. Maurizan Fontes, bom dia, meu querido. Estou na sintonia, passando agora em Rorainópolis, destino Boa Vista. Ô, meu irmão, valeu. Obrigado, seja muito bem-vindo de volta, né? Pra nossa capital. Que Deus te guie, Deus te guarde. Maurizan é motorista de ônibus também, né? Trazendo os passageiros, dirija com cuidado, com atenção. E forte abraço para você, obrigado pela sua participação, meu irmão. Tudo de bom.

0: Quem tá por aqui também, meu amigo Totô, rapaz. Diga lá, Totô.
1: Meu amigo, tô ligado. Amigos do Volante, programa maravilhoso. Desde que cheguei sexta-feira aqui ontem, fez 8 dias. Aí dia 20 tô retornando. Só que eu vou lá em Manaus agora, lá com minha filha, ela, lá, tudo. Vou buscar um pessoal também. Sim. É, pra nós e com Chitãozinho Chororó, caminhoneira mesmo, ofereço pra Mundica e na Samama, pro Goiano e o Edson aí, que faz Boa Vista pra caramba, e também pra o Índio, que é o Tiririca e na Satélite, e pra o Padre Antônio Teixeira, o Amarelo e o Valmir do Alvorada, e pra Geisa Matos e Edberto, Leonel, o Neto Andrade, pra você também, um abraço, e é isso aí, beleza.
0: Poxa, valeu, doutor. Obrigado aí pela sua participação. Seja bem-vindo, né? Doutor, que é um cara altamente internacional agora, né? Então, ele tá sempre aí dos States para o Brasil, do Brasil para os States. Valeu, doutor. Forte abraço, meu irmão. Deus te abençoe.

Baita música boa entre ela e eu, com Christian Ralph. E agora são 4 horas e 26 minutinhos. Gente, eu tenho um recado muito importante para dar para vocês, hein? 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E é isso aí, gente. Recado dado com sucesso. Deixa eu ver quem mais está por aqui aparecendo aqui no programa hoje, rapaz. Olha aí. O Manuel Oliveira botou aqui o seguinte: bom dia, meu querido. Bom dia a todos que estão sintonizados no programa Amigos do Volante. Eu por aqui curtindo o programa. Eu e minha querida esposa acordamos cedinho, estamos organizando a nossa viagem para o interior e aproveitando para ouvir o programa Amigos do Volante. Oh, coisa boa! Deixa eu ver quem mais está por aqui. O Carlos, lá do São Bento, ele botou o seguinte: bom dia, Paco. Eu gostaria de ouvir Zezé Di Camargo e Luciano. Nem mais uma dúvida. Já já nós vamos tocar a sua música, viu, Carlos? Obrigado aí pela sua participação. Obrigado por você estar curtindo aí o programa. Valeu mesmo.

E o recadinho do dia. Bom dia, que seja cheio de bênçãos para todos nós. Feliz sábado. Para você também, meu amigo Ramos Cardoso. Feliz sábado para você e cheio de bênçãos.

0: Quem chegou por aqui também é Elisângela Santos. Ela botou aqui o seguinte: bom dia. Ouvindo o programa pela primeira vez, estou adorando as músicas. Poxa, legal, obrigado, Elisângela. Obrigado, você está curtindo aí o programa. Seja bem-vinda, né, ao programa Amigos do Volante.
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0: É isso aí, Folha FM, a rádio das pessoas que amam Roraima. E é isso, gente, todos os sábados das 4 até as 6 horas da manhã, trazendo muita música sertaneja para você curtir o seu sabadão. Deixa eu ver quem mais tá chegando, gente, tá chegando. Olha, rapaz, derrubaram ele da cama, deu cupim na cama, hein? Olha, deu formiga, foi? Leonel Pereira, bom dia, seu Leonel. Seja bem-vindo aí ao programa. Falar em seja bem-vindo, daqui a pouquinho, segundo ele me falou, daqui a pouquinho ele tá aparecendo por aqui, meu amigo Mangulão. É, vulgo Safadinho, Wesley Safadinho. Acho que daqui a pouquinho tá aparecendo aí pelo programa, aí vem dar aquela, fazer aquela presença, marcar aquela presença aqui com a gente. Estamos no aguardo, meu amigo. Seja bem-vindo.

Rapaz, pelo que eu tô vendo aqui, o Leonel Pereira acordou comendo, viu? Que ele botou aqui, bom dia, bucho cheio de alegria. Bucho cheio de alegria, né? As lombrigas estão sorrindo hoje, acordaram sorridentes.

Quem chegou por aqui também, meu amigo Edson, Edson Silva. Ele botou aqui o seguinte: bom dia, Paco, bom dia a todos os ouvintes do programa Amigos do Volante. Primeira vez que eu tô participando. Olha. Ele mandou aqui direto no meu particular, ele não mandou no da rádio, não. Primeira vez que eu tô participando, tô adorando as músicas, são muito boas. Gostaria de ouvir Casa de Caboclo, com Rick e René. Beleza, vamos já tocar, tá certo? Na sequência a gente vai atendendo aí o restante dos pedidos musicais.

E agora são 4 horas e 32 minutinhos. Vamos de música? Vamos de música. Vou botar aqui logo a casa de caboclo com o Rick Renner e daqui a pouquinho a gente bota mais músicas na sequência.

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E agora são 4 horas e 48 minutinhos na nossa capital. 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Deixa eu ver quem mais aqui. 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É isso aí. Recadão aí dado com sucesso, super importante aí pra você.

E é isso aí, gente. Você que tá curtindo aí a programação da Rádio Folha FM, quiser entrar em contato aí pelo WhatsApp, é só mandar sua mensagem de voz, sua mensagem de texto no 991 15 21 55. Peça sua música, deixe seu alô, mande seu recado. Estaremos aqui para lhe atender.

Quem tá por aqui também mandando aquele alusão é a Dora, rapaz. Dora de Jesus é o nome dela. Ela botou aqui o seguinte: bom dia, Paco, bom dia a todos os ouvintes. Gostaria de ouvir uma música com Pirilampo e Saracula. Saracura, boiadeiro errante. Olha aí, rapaz, essa daí é das antigas, ó. Pirilampo e Saracura. Participação com de Sérgio Reis era o nome da dupla, né? Pirilampo e Saracura. Deixa eu ver o que mais que ela botou. Que ela botou assim: quero dedicar essa música para todos os ouvintes que estão curtindo o programa Amigos do Volante. Ô, minha linda, muito obrigado pela sua participação. Obrigado por você estar interagindo conosco aqui e deixando aí esse voto de confiança para o programa Amigos do Volante.

0: E agora são 4 horas e 54 minutinhos.
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0: E bora de música, bora de música. Meu amigo pediu aí, liga lá em casa, nós vamos já tocar a música. Ah, rapaz, tem uma mensagem aqui do Tunicão que eu não botei ainda, peraí. Chegou a mensagem nova dele aqui. Diga lá, Tunicão.
1: Bom dia, meu amigo Paco.
0: Bom dia.
1: Tunicão novamente, ó. Voltei. É porque eu tava com meu problema no rádio, meu rádio tinha quebrado, ó. Aí mandei o senhor consertar ali, aí agora eu voltei a ouvir aí as programações aí da rádio 100.3. Tô de boa, tranquilo, né? O fácil é pular no Rio, o difícil é chegar do outro lado, mas eu cheguei com meu radinho de volta. Pois é, quero que você toque a música aí com Leandro Leonardo. Liga lá em casa, ofereço para todos os ouvintes do programa. Tchau, fui!
0: Pronto, já tá na agulha aqui a sua música, meu amigo. Olha, já tava esquecendo do seu áudio, porque teve muitas outras mensagens na frente aqui. Eu li tudo e tudo, e eu digo, pô, vou deixar passar o áudio do meu amigo Tunicão. Vou nada, vou já botar aqui no ar. E vamos já na sequência. Leonardo, liga lá em casa.

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E agora são 5 horas e 7 minutinhos, programa Amigos do Volante, todos os sábados das 4 até as 6 horas da manhã, trazendo aí muita música sertaneja para você. E o contato é esse, 991-15-2155. Mande sua mensagem de voz, sua mensagem de texto, peça sua música, deixe seu alô, mande o seu recado. E quem tá mandando o recado é o nosso amigo Zenal. Ele botou aqui o seguinte: bom dia, Paco. Ligadinho na programação da Rádio Folha, amigo, beleza? BR-210, trecho de Caroebe ao distrito de Entre Rios, porém está em 50% asfalto, os demais 50% na pissarra. Total, 28 quilômetros esse trecho da BR-210. Tá aí, ó. Agora me digas uma coisa, Zenal, esse asfalto sumiu daí, dissolveu, desmanchou, a chuva levou, o que que estão fazendo? Porque... Uma BR com 50% de asfalto e os outros 50% na pissarra. Ou os cabos estão começando uma reforma, ou a água levou, né? Bora ver o que vão dizer aí depois. Aguardando por mais informações.

Gente, semana passada ocorreu aqui em Boa Vista uma convenção dos pescadores, Ministério da Pesca, e juntamente com os pescadores e suas representatividades, representações aqui no nosso estado, né? Foram feitos bons avanços com relação às novas políticas, né, que vão ser implementadas junto aos pescadores, junto ao Ministério da Pesca, enfim. Foi uma convenção assim muito proveitosa. Já foram definidas as vagas para os delegados e representantes que vão a Brasília para fazer suas reivindicações, seus projetos, suas necessidades. Nosso estado de Roraima tem as associações, os sindicatos, né, dos pescadores, enfim. Eles estão sempre buscando aí o seu Leonel Pereira, né, que é um dos nossos representantes. Estão sempre buscando aí melhorar a produtividade, melhorar o apoio, o incentivo à classe pescadora do nosso estado. Infelizmente, houve travas políticas, né, com os governos aí, o governo atual teve muita trava política, jogando as associações, os sindicatos para um lado, jogando para o outro, sem dar definição das reais necessidades, dos reais projetos solicitados pelas classes. Mas ao que vimos, ao que se foi presenciado, já teve um bom avanço, né? Então a gente fica aí nessa expectativa para que as coisas comecem a andar. É ano político, né? Então a gente vê muita coisa que estava engavetada, saindo de dentro da gaveta, colocando em cima da mesa e falando a respeito. Bora ver se permanecem, né, as coisas em cima da mesa, e se saem de cima da mesa e vão realmente começar a virar lei, começar a virar projeto, começar a virar recurso e incentivo. Eu não falo só da classe dos pescadores, mas eu falo de todas as outras classes que têm tantas reivindicações: pessoal da educação, da saúde, da segurança, do pessoal do administrativo, enfim. Todas as classes têm suas reivindicações, têm suas ideias, seus projetos. Então a gente espera que todos consigam se resolver e que seus pedidos sejam atendidos.

O Tony Almeida, ele botou aqui o seguinte: bom dia, programa Amigos do Volante, bom dia a todos os ouvintes. Gostaria de pedir uma música de João Paulo e Daniel, Aos Trancos e Barrancos. Ô, rapaz, tu foi buscar longe essa daí, hein? Tá certo, vamos já tocar ela. Não tem perigo não, que nós achamos a música aqui e vamos já arrochar ela aqui, tá bom? E vamos na sequência.

E agora 5 horas 23 minutinhos. Rapaz, eu tava aguardando a visita de um amigo nosso aí, mas o cara parece que não veio não, ó. Acho que dormiu demais. Mangulão, Mangulão, cadê você, meu filho?

E é isso aí, gente. Você quer entrar em contato com a Rádio Folha FM? É o 991-15-2155. Mande sua mensagem de voz, de texto. Mande seu alô, deixe seu recado, peça sua música. Justamente.

Quem me mandou mensagem aqui, meu amigo Daniel Lira. Ele botou aqui o seguinte: bom dia, Paco, bom dia a todos os ouvintes. Estou aqui curtindo o programa Amigos do Volante. Gostaria de ouvir uma música com Leonardo. Fiz tudo errado. Olha, Daniel, o que é que tu tá inventando? Tu anda fazendo coisa errada, macho, hein? Rapaz, tu presta atenção, pior.

0: o Ademir botou aqui o seguinte: bom dia! Acordei meio tarde hoje, perdi mais da metade do programa, mas estou aqui sintonizado na Rádio Folha FM, programa Amigos do Volante. Valeu, Ademir, valeu, obrigado. Acordou tarde, né? Tá cedo, meu amigo, tá certo, não tem problema não. Importante é você tá aqui, tá ouvindo, tá participando com a gente, tá bom? Forte abraço, meu irmão, tudo de bom, saúde, felicidade, melhoras lá pra velhinha, viu? Forte abraço.
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0: Agora são 5 horas e 25 minutos. Vamos para um pequeno intervalo comercial. Daqui a pouquinho a gente volta.
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4: 5h25.
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0: E agora 5h29, falta um minutinho para 5h30. O Edinael botou aqui o seguinte: bom dia, amigo. Mande um super alô para nós aqui da comunidade indígena Campo Alegre, ligados através da RádiosNet, na programação da Folha FM. Forte abraço, Edinael Apixana Macuxi. Forte abraço, Edinael. Forte abraço aí para todos da comunidade de Campo Alegre. É para o Campo Alegre, onde meu sogro mora, viu? Comunidade de Campo Alegre. Meu sogro Cândido. Alguém conhece o Cândido por aí? Ouviram falar do Cândido? Pois é, esse velho sem vergonha aí mesmo. Forte abraço pro Cândido, pra dona Uberlândia, que estão aí na comunidade também de Campo Alegre. Edinael, a família dos Leal, lá da comunidade também de Campo Alegre. Todos sempre acompanham aí a programação da Rádio Folha FM, o programa Amigos do Volante. Tem uma turma lá que acorda bem cedinho, rapaz, já chega, já sintoniza aí através da RádiosNet, né? Porque o sinal lá, infelizmente, não é muito bom, não tem torre de retransmissão para lá. Mas o pessoal pega na RádiosNet.
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0: Falando em comunidade de Campo Alegre, tem aquela balsa ali do Passarão, né? Tem um projeto aí, inclusive, se não me engano, já saiu até o recurso para a construção da ponte. E essa ponte nunca foi feita. Aí tá todo mundo ainda dependendo da balsa para atravessar lá para o outro lado. Ainda bem que pelo menos o governo do estado disponibilizou a balsa, né? Tem uma balsa, colocaram uma mais moderna, um equipamento melhor. Não tá quebrando tanto quanto antes, que tinha um equipamento lá que toda semana quebrava. Aí passava uma semana parada, 2 dias funcionando. Era complicado. Mas, graças a Deus, agora já está pelo menos trabalhando com mais eficiência. E é gratuito, né? A travessia é disponibilizada pelo governo do estado. Mas, mesmo assim, né? O ideal já teria sido feita essa ponte, né? Essa bendita ponte. Não sei se é interessante para as comunidades, eu tenho certeza que é. Mas estamos aí aguardando que os nossos governantes tomem uma atitude. E eu falo uma coisa, eu acho bom e interessante as pessoas moradoras da região que querem a construção dessa ponte começarem a reivindicar com mais veemência. Começarem a reivindicar com mais fervor, porque eu vou sondar, eu vou dar uma pesquisada, não agora, mas depois, para saber se realmente esses recursos já foram liberados. Porque eu estou falando isso aqui agora, porque assim, é o zum, zum, zum que rola, as pessoas comentam e tal, que tinha sido liberado. Eu não sei com exatidão, então eu só vou me afirmar com veemência mesmo quando eu tiver certeza se esses recursos foram liberados ou não.

0: Fico pensando aqui, o Brasil é um país. É um país que, vou te contar, meu amigo, a nossa classe política é complicada demais. É um empreendedor construiu uma ponte com recursos próprios para dar início a um loteamento em um bairro daqui da nossa capital. Um empreendedor, veja bem. E o governo federal, o governo do estado, não constrói uma ponte para ligar uma comunidade. Aliás, não só uma, são várias comunidades indígenas ali. O tráfego é muito grande, é muito intenso de veículos naquela região. Então, temos um tráfego interessante ali para aquela região. Campo Alegre ali, comunidade, vai até o Raposa Serra do Sol ali. Então, que liga também, interliga o município de Bonfim, dá acesso, né, também ao município de Bonfim, de Normandia, enfim. E as nossas autoridades não tomam nenhuma providência para abrir esse canal, essa ligação via terrestre, para que tenha um acesso melhor. Infelizmente, aí a iniciativa privada, visando um loteamento, constrói uma ponte. Meu Deus, que país é esse, hein?
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0: Mas vamos deixar de trailer, vamos deixar de conversa, vamos atender o pedido musical. Leonardo, fiz tudo errado.

0: E agora são 5 horas e 47 minutos. Bora ouvir o chororô. Bora ver, bora ouvir.
1: Eita, meu amigo Paco, rapaz, quero lhe parabenizar e tirar o chapéu, mano. Esse horário da madrugada, você tá doido, nem tem pressão, viu? Rapaz, acordei 2h40, eu digo, tirar mais um cochilinho aqui e acordo. Mas perdi o horário, mano.
0: Eu
1: É o tal
0: sabia.
1: do cansaço, né? Mas tá bom, minha joia. Tá um alô aí de azeite, toda rapaziada aqui. Com certeza faz fazer acontecer a galera que acelera e pisa. Povo do interior que tá sintonizado, tá ligado? Toda rapaziada aí, sem exceção. Deus venha abençoar e iluminar um sábado abençoado aí. Saúde, prosperidade, felicidade. Tamo junto e misturado, meu irmão. Aquele abraço. Uma hora dessa dá certo, deu. Tá aí. À toa aqui na escuta aqui, beleza? Forte abraço, meu irmão. Deus te abençoe grandemente aí, tudo de bom.
0: Valeu, valeu, meu irmão. Eu entendo muito bem essa situação. O cara já chega cansado de outras atividades. Aí, meu amigo, para acordar de madrugada, 3 horas, 4 horas, 5 horas. É, meu amigo, é difícil, não é fácil, não. Eu já perdi, eu não vou mentir, não. Eu já perdi o programa aqui por conta disso. Tipo, fui dormir meia-noite, 11 horas, meia-noite, botei o alarme no celular, eu tava cansado. Perdi a hora do programa. Fui acordar, já era 5 horas da manhã. Não tinha mais nem como chegar por aqui. Fui me dar conta, já era 5 horas da manhã. Então, é normal. Tá valendo, meu irmão. Não esquenta com isso, não. Na hora que der certo, você pode vir aqui, que estamos de portas abertas para lhe receber. E você sabe que você é sempre muito bem-vindo por aqui. Deixa eu ver aqui o que o Paulo Henrique tá falando aqui. Diga lá, Paulo.
2: Bora ver, Magulão, bora ver, Magulão. Perdendo a feira, ó. Bora, cuida, acelera e pisa.
1: Tá sintonizado, tá ligado?
2: Bom dia, Paco. Bom dia a todos. Um abraço aí. Todos estão sintonizados aí, os amigos do volante. Câmbio.
0: Falou, Paulo. Valeu, valeu, valeu. É isso aí, meu irmão. Estamos em QAP aqui, ligado. 100%. Com as baterias carregadas. Eu, pelo menos, tô. Mangulão, coitado, descarregou a bateria dele. Não deu certo, não, ó. Mas tá valendo, tá valendo. Valeu, Paulo. Obrigado aí pela sua participação. Obrigado por você estar curtindo o programa Amigos do Volante. Curtindo a programação da Rádio Folha FM.

Gente, eu vou tocar a última música aqui, que foi um pedido musical da minha amiga Marilene, tá certo? Ela me mandou mensagem aqui no particular, pediu a música aqui do Vitor e Léo. Borboletas. Vou tocar essa música, na sequência a gente volta já para encerrar aí o programa.

É isso aí, gente. São 5 horas e 54 minutos. Só tem um minutinho aqui para me despedir de vocês. Quero agradecer demais, do fundo do coração, a participação de todos, aqueles que tiveram um tempinho aí para mandar uma mensagem de voz, uma mensagem de texto, né? Tiveram aquela disponibilidade para fazer isso. Muito obrigado de coração mesmo. Para aqueles outros que também estavam ouvindo o programa, mas não quiseram, não puderam participar, também agradeço demais. Muito obrigado pela audiência de todos vocês. O nosso programa é isso. Todos os sábados, das 4 até as 6 horas da manhã, com muita música sertaneja. Aqui acolá a gente joga uma informaçãozinha, a gente fala de política, a gente fala de caminhão, a gente fala de estrada, tá certo? Os meus repórteres são vocês, os ouvintes, os caminhoneiros que estão na estrada, que vocês que vivem na pele aí o dia a dia, as dificuldades, o ônus e o bônus da profissão. Então, o que vocês quiserem compartilhar comigo, estamos aqui. Serão muito bem recebidos para a gente discutir sobre qualquer assunto, tá certo? Gente, semana abençoada para todos, um final de semana abençoado para todos, um sábado cheio de muita graça, muita luz, um domingo também de descanso, paz, felicidade. E a semana que vem, a partir da segunda-feira, né, que é o dia que o pessoal começa a trabalhar mesmo, muitas bênçãos e prosperidade, tá bom? Muito obrigado mesmo, do fundo do meu coração, muito obrigado a todos vocês. Vou deixar aqui aquela do Marcos Brasil em homenagem aos caminhoneiros. Fui!

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3: 5:58.
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0: Boa Vista, Boa Vista, Boa Vista, 11 de julho de 2026, chegando pra você, através da 100.3 FM, o melhor programa de forró do planeta! É isso aí, a partir de agora até as 9 horas da manhã, você curte o melhor do forró comigo mesmo, Neto Andrade! Porque está no ar o nosso programa Sotaque Nordestino! Levando alegria, levando música boa, levando... muita animação para as manhãs de sábados. Então estamos a partir de agora e você é meu convidado para fazer essa festa junto comigo. E você participa através do WhatsApp 991-15-21-55. Você manda sua mensagem, pede o seu alô, manda o seu alô, pede a sua música. E nós dois juntinhos, eu daqui e você daí. Você que está aí em qualquer lugar deste planeta. Você em Alto Alegre, Majari, você em Bonfim, Normandia. Alô, Iramutã. Você ligadinho comigo, sabe onde encantar. Meu amigo ouvinte de Mucajaí, Iracema, Caracaraí. Aí eu vou subindo e chego até o município de São Luís da Nauá, São João do Baliza, Caroebe, Rorainópolis. E desde já quero agradecer a sua audiência. Você que está na sua colônia agrícola, você que está na sua comunidade indígena. Tenho muito bom dia. É sempre uma satisfação ter você aqui comigo. Para você que está saindo do seu plantão, chegando no seu plantão. Para você, amigo caminhoneiro, amigo taxista, motorista de aplicativo. Vem para cá, vem fazer a festa junto comigo. 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Aumente o volume do seu rádio, porque se você é apaixonado por forró, se você é louco por forró, o lugar certo é aqui. Programa Sotaque Nordestino.
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0: Bom dia, bom dia, bom dia, bom dia, bom dia, bom dia, meu povo!

0: É isso aí, 6 horas e 20 minutos. E você curtindo o seu programa Sotaque Nordestino nessa super manhã do dia 11 de julho. Sejam todos bem-vindos. Para mim é uma satisfação ter você aqui, tá? Ter a sua audiência. Bom demais, bom demais, bom demais. Agora eu quero a sua participação no WhatsApp 991152155. Pede a sua música, manda o seu alô, desde onde você está falando e a gente faz a festa por aqui. Já começamos em alto astral, começamos aqui com o Serrano Sinino, Cabra Namorador, também tocou pra você o Felipe do Acordeão, com a participação de Alcimar Monteiro, Forró Vaquejada de Mulher, tocou pra você também Paulinho do Acordeão, Jardim do Amor, e lá atrás quem tocou foi o Estranho do Nordeste, Da Boca Pra Fora, e Adelmário Coelho, começando o programa Quando o Coração Quer. E aí, me fala qual é a música que você quer ouvir. Manda mensagem pra cá, vai. Manda, peça sua música. O programa tá só começando. Primeiro bloco é muita música e pouca conversa, mas eu quero que você aqui peça sua música, tá bom? Meu muito bom dia a você que tá ligadinho com a gente nas colônias agrícolas, nas vicinais aí, né, nos projetos agrícolas. Meu muito bom dia. Você que acorda cedinho todos os dias aí, e o sábado não é diferente. Às vezes você quer até dormir um pouquinho mais no sábado, mas o hábito, né, faz com que você acorde cedinho, sem dúvida alguma. A maravilha acordar cedo para contemplar a natureza. Você que mora no interior tem esse grande privilégio aí também de, né, poder acordar aí com o cantar dos pássaros, né? Ver o sol raiando aí por trás da floresta. Sem dúvida alguma, é um prazer, né? É um privilégio ter essa oportunidade de ver a vida de outra forma, beleza? Meu muito bom dia pra você. Você é dona de casa, você que também tá nos bairros da nossa capital, né? Sejam todos bem-vindos. Deixa eu mandar um forte abraço a todos ali do bairro João de Barro, essa turma bacana que tá sempre na audiência, meu amigo Ceará do João de Barro, mais uma turma que tá sempre ligadinha com a gente. E aí, também essa turma espalhada pela cidade, pela nossa capital aí. Meu muito bom dia pra você. Sem perder tempo, bora de forró, porque é forró que você quer ouvir chegando pra você, ele, Neto Andrade. Essa daqui foi gravada por Mário César ainda na década de 90 e eu regravei anos depois. Bora curtir. Vamos nós.
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2: 6:26.
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0: Eita, menino, 6 horas e 33 minutos. E você curtindo, curtindo, curtindo, curtindo, curtindo, curtindo, curtindo o seu sotaque nordestino. Ao som dele, Zé Vaqueiro. É ele que tem uma multidão de fãs aqui em Roraima. Pra abrir esse segundo bloco é Alto Astral. E você, cadê você? 991-1521-55, cadê sua mensagem? Manda pra cá, vai. Diz de onde você tá falando e peça sua música, que eu quero você aqui comigo na 100.3 FM. É desse jeito, eu vou aqui, ó. O nome dele é Merion. Bom dia, Neto Andrade, quero ouvir com você, casinha velha. Quero oferecer pra minha mãe querida e pra meu pai, que Deus te abençoe e um bom trabalho. Obrigado, viu, Merion? Obrigado pelo carinho, obrigado pela audiência. Um abraço aí a seu pai, sua mãe. Faltou o nome deles aqui, né? Pra eu falar um negócio bem... Falar bem direitinho o nome deles aqui. Tá bom? Mas muito obrigado você por sua audiência. Obrigado você por estar mais uma vez aqui com a gente todos os sábados. Tá bom? Um abraço aí pra sua mãe, pro seu pai. Vamos tocar sim, tá bom? Casinha Velha. Música do poeta Joaquim Lago. Tem mais gente por aqui? Tem. Meu amigo Jordão. Bom dia, Jordão. Bom dia, bom dia, bom dia. Fala aí, minha autarquia.
1: Bom dia, Neto Andrade, meu diretor.
0: Bora, Jordão. Vamos
1: tocar na sintonia desse programa maravilhoso. Jordão, Selma, Keno.
0: Um abraço a todos.
1: Niski, Liz, Mag.
0: E no Lady Laura?
1: Todos na sintonia. E lá no sítio Lady Laura, hoje no Bom Tempo, seu José Cunha, dona Maria.
0: Um abraço ao casal.
1: JB e a irmã Jordão, e todos na sintonia.
0: Um abraço a todos.
1: Toquei pra nós. Calango aceso.
0: Eita! Fonforão. Bora! Fonforão. Um abraço, meu querido. Bom demais, vamos tocar sim, viu, Jordão? Obrigado pela audiência. Tem mais gente por aqui. O Totoco tá por aqui. Bom dia, meu querido.
2: Alô, Neto Andrade, bom dia, meu amigo.
0: Bom dia, meu irmãozinho.
2: Gostaria de ouvir com o Frank Aguiar, qualquer forrozinho dele.
0: Bora.
2: Tá de boa.
0: Bora, vamos tocar.
2: E a mesma ofereço pra Geisa Bato Gilberto, São Paco, que é o Adeus, que acabou de sair da rádio.
0: Acabou de sair da rádio.
2: E pra o Leonel e família, pra... E também para Monica e na Samanta,
0: o Leonel
2: Teixeira,
0: o Leonel mesmo.
2: Na Alvorada, para o Borracho Família. O Tiririca. E família, que é o lindo aí.
0: Vamos embora.
2: Para você, um abraço.
0: Tá? Obrigado, querido. Obrigado. Tamo junto sempre. Em relação ao Leonel Pereira, você sabe que ele é um energúmeno, né? Ele é um quadrúpedo. Ele disse que é o jegue, então é quadrúpedo, né? É o jegue Léo, é um quadrúpedo. Um abraço a você, meu querido Totoco. Um abraço ao meu querido Leonel Pereira, dona Anatécia, toda essa turma bacana que tá sempre aqui na audiência da 100.3 FM. Ó, o Merion mandou aqui. Fala, Merion.
3: O nome do meu pai é Isidio Gomes Prado.
0: Seu Isidio.
3: Ele é Castro Gomes, estamos aqui em Boa Vista.
0: Um abraço, seu Isidio. Nome da mãe dele, como é que é?
3: Ele
0: é
3: Castro Gomes, estamos aqui em Boa Vista, Neto.
0: Cadê aqui o nome dela? Deixa eu ver se eu acho aqui. Vou colocar já.
4: É aqui que vocês...
0: Bora de forró!

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0: Alan Guacês, pedido do meu amigo Jordão, tocando. Só não me peça dinheiro emprestado, viu, Jordão? Tá bom, Jordão? Só não me peça dinheiro emprestado. Mas foi cantiga. É comigo mesmo a bronca. Bom demais ter vocês aqui, tá bom? Deixa eu mandar um forte abraço aqui ao meu querido Reginaldo Nunes. Reginaldo que durante muitos e muitos anos comandava a banda Beijo Cristalino, né? E aí o Reginaldo seguiu outro caminho. Mas é sempre só uma satisfação tê-lo por aqui com a gente, né? Amigo de longas datas. Obrigado, Reginaldo, por sua audiência. Obrigado por seu carinho. Tamo junto sempre. Você ouviu aqui, foi banda Calango Aceso, né? Fonfonão Fonfon. Também tocou pra você, foi banda Aquários, Madeira de Dar em Doido. Lá atrás quem tocou foi Bento Raimundo, Entre as Paredes e Bairro, música do poeta Joaquim Lago. E que mais? E Luizinho de Serra, lá de Serra Talhada. Meu querido Luizinho de Serra, ele que já teve o privilégio, né? E a satisfação, eu tive a satisfação de recebê-lo aqui em Boa Vista pra gente fazer a segunda edição do Nordeste Aqui. O Nordeste Aqui que esse ano vai vir de novo, né? Estamos com a previsão da data do dia 12 para o dia 12 de dezembro. E esse ano eu pretendo realizar dois dias de festa. Realizar dia 12, dia 12 é sábado, é o baile à noite, né? E domingo, dia 13 de dezembro, é o Dia Nacional do Forró. Estou pensando em estender a programação do Nordeste aqui, a quinta edição desse evento que tem se tornado tradição já em nosso estado, que representa a cultura nordestina dos povos nordestinos em Roraima. Bom demais! Alô, São Silvestre! Hoje era para eu estar em São Silvestre, né? Não deu certo por causa dos horários. A gente tem um evento aqui antes e o horário que... Aliás, no mesmo horário, né? E não deu para eu ir para São Silvestre. São Silvestre hoje está em festa, né? Vai ter arraial hoje por lá. Eu não fiquei sabendo direitinho como é que é o evento lá, mas era pra Neto Andrade estar fazendo forró por lá hoje. Um abraço aí, fico muito feliz, né, pelo convite de vocês aí, pena que não deu certo, tá bom? Não vai faltar oportunidade, tá certo? Um beijo no coração de vocês aí. Pessoal do Raimundão, do Paredão, pessoal da... Aí sobe ali pro rumo ali da Samaúma, né? Ela vai subindo pro Mucajaí, a Piaú, Roxinho, essa turma bacana que tá sempre aqui na audiência premiada do Sotaque Nordestino, meu amigo Alex, lá na oficina Talismã, meu muito bom dia! Lá na Piaú. Aí vou até Iracema, meu município lindo de Iracema, né? Pessoal que tá tomando um cafezinho ali cedo ali, o pãozinho de queijo ali na BR ali, meu muito bom dia, muito obrigado pela audiência. Um forte abraço pra vocês. Vou até o município do Amajari, meu amigo Valtinho, na audiência premiada do Sotaque Nordestino, mas muito bom dia. Valtinho Forrozeiro, gente boa demais, grande amigo, saudade de você. O pessoal do Tepequém também, pessoal que tá aí, né, na Serra, muito obrigado também pelo carinho, tá bom?
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0: Casa da Solidão é o nome da música, o nome do cantor é Neto Andrade. Bom dia meu povo.

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3: 6:58.
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0: tocou pra você Magníficos, uma das bandas mais românticas desse país, né? Quem foi que nunca... Quem tem ali os seus 30... Vou botar 35 pra 40, né? Quem foi que nunca, né, curtiu Banda Magníficos, né? Tem sempre uma música da Magníficos que marcou época. E aqui tocou pra você foi a música Adoro, essa aqui que é da... uma das bandas mais românticas do país. Bom demais, bom demais. E você, cadê sua mensagem? Cadê você? Cadê sua participação? 991-15-21-55. Por aqui, ela, Rosana, é a filha da querida Arlete, né? O que hoje mora no céu. Rosana, bom dia, bom dia, bom dia. Manda teu alô aí, velho, manda teu recado.
1: Bom dia, Neto Andrade. Rosana, tudo bem?
0: Tudo ótimo.
1: Mandar um alôzão especial lá na Serra da Lua.
0: Seja bem-vinda.
1: Onde todos os meus familiares se encontram.
0: Um abraço a todos.
1: A grande maioria, naquela região linda, maravilhosa.
0: Certo. Preciso conhecer.
1: Em especial no sítio Vaqueira e a Índia.
0: Certo.
1: Um cheiro pro meu paizão que tá lá.
0: Tá mandado alô.
1: Pra todos que estão lá.
0: Como é o nome do teu pai, Rosana?
1: Meu paizão, que eu tô com saudade. Daqui a pouco eu chego lá.
0: Ah.
1: Pode esperar.
0: Eita.
1: Bom dia, né?
0: Bom dia, querida.
1: Só forró, pé de serra dos bons.
0: Bora, Rosana. Bora, Rosana. Obrigado pelo carinho. Faltou o nome do seu papai aqui, tá bom? Vocês estão com preguiça, gente, de falar o nome do pai, da mãe, é? Eu já briguei aqui com o Merion. Merion mandou outra mensagem aqui, né? Bom dia pra vocês aí. Bom dia pro seu paizinho, tá, Rosana? Rosana que não é Rosana. Eu falei Rosana uma vez, né? Não é Rosana, é Rosana. Então, tô mandando um abraço. Obrigado pelo carinho. Um abraço a todos da Serra da Lua aí, que estão na audiência. Essa família linda e maravilhosa. Que mais? A Brenda, bom dia, Neto, sou sua fã número um. Que bom, Rosa, Brenda, obrigado pelo carinho. Meu sonho é te conhecer pessoalmente, admiro muito o seu trabalho, ótimo trabalho para você, meu amigo virtual, e todas as manhãs de sábado. Aqui é a Brenda Silva, moro aqui no bairro Satélite, Vila Jardim. Um abraço, a Brenda, um abraço a todos do Vila Jardim, essa grande comunidade, essa grande família que chama-se Vila Jardim, nessa cidade, né? Vocês aí que diariamente, né? Ter o desafio de morar aí todo mundo praticamente juntos aí, né? E é uma grande comunidade. Eu costumo dizer, se o Vila Jardim quiser eleger um deputado federal, elege. Se quiser eleger um deputado estadual, elege. Se quiser eleger um vereador, elege, né? Então bora abrir o olho aí, bora cuidar, bora resolver, porque vocês têm, né, essa autonomia, tá bom? Deixa eu ver aqui. Deixa eu botar aqui, deixa eu só parar aqui o som rapidinho, porque quem tá aqui comigo é o Sargento Araújo. Vou só me organizar aqui para colocar ele ao vivo, né? Porque se eu demorar, eu perco aqui o áudio do meu querido... O áudio não, né? A ligação do meu querido Sargento Araújo. Pronto, bora aqui, vai.
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0: Sargento Araújo, bom dia.
3: Neto Andrade, eu quero agradecer a Deus.
0: Me enrolei aqui.
3: Eu quero agradecer a Deus por essa oportunidade. Você guerreiro, sabe que vocês são guerreiros. O grupo foi está de parabéns, família guerreira. Todos. Eu não vou premiar o nome nem de Jesus, nem do nome do Leonel.
0: Certo.
3: Nem do nome de Guiné, só do Neto Andrade. A Ponte de Costa, mas estão vindo. Estão vindo lá, tudo bem. Certo? Eu por você agradecer a Deus por mais essa oportunidade.
0: Amém, fico amém.
3: Muito feliz, tudo bem. Neto, onde é você, a Igreja Leoré, bota no ar direto, tudo bem. Mas fico muito feliz, tudo bem. De boa, mandar um abraço também para a Jacqueline também, o Natanael, todo o grupo foi. Também.
0: Uh-huh.
3: Natanael, quero agradecer a Deus por essa oportunidade, entendeu? Eu quero por você parabenizar o ouvinte aniversário agora no último dia 9.
0: Sim.
3: O ouvinte Roraima. Neto, eu fico muito feliz por você ter me colhido. Meu primo Antônio Souza, aniversário ontem, ele.
0: Certo.
3: Aniversário Antônio Souza, Antônio Souza, aniversário ontem, tudo bem. Ele sabe que você sabe porque ele é meu primo, tudo bem.
0: Sim.
3: Certo. Antônio Souza é meu primo, sim, tudo bem. Neto, é o que é possível, graças a Deus, Roraima, muito bom, cheguei aqui no dia 20 de fevereiro de 1978, né? Cidade maravilhosa.
0: Inclusive,
3: Neto, eu não vou dizer a idade, não, nada contra, mas vou fazer 75 anos. Naquela época eu cheguei com 16 anos, 2 meses, 25 dias, ou seja, daqui 2 meses, ou seja, daqui 4 meses e 15 e 14 dias, eu completo 35 anos.
0: Certo.
3: Ou seja, eu estou com 48 anos, 4 meses e 22 dias de Roraima. Tudo bem. Certo, fico muito feliz por Roraima Acolhedora, família Cruz, família Brasil, família Mota. Essa família são numerosas.
0: Certo.
3: Muito boa, entre essa família numerosa. Fico muito feliz, né? Quando eu cheguei em Boa Vista, é lá da esquerda que entra, só tinha, vamos dizer, no Caraca, vamos dizer ali, tinha uma discoteca por nome Zamores, pessoal lembra? Zamores, e tinha a usina de arroz,
0: certo.
3: E o pau da paciência, que aquele é velho, que aquele é antigo, mais do que aqui, o pau da paciência deve ter já uns 300 anos, tudo bem. E em seguida, o taxista, e depois a usina de litro, né? Mas eu quero parabenizar, fico muito feliz, Roraima Corredora, não Roraima Espetário, mas todos que estão aqui, todos são roraimenses. Eu sou nordestino, doutor Getúlio tá ouvindo, doutor Getúlio, rapaz.
0: Sim.
3: Mas eu mandei alô pra ele, doutor Getúlio, dona Zeré, e não pode esquecer desse pessoal.
0: Pode não.
3: É, fico muito feliz.
0: Tá certo.
3: De coração, Neto, e o nome do pai do Merion, o da Liberdade, é seu Evide e dona Luzanira.
0: Certo.
3: Ali são, Merion, quero até falar com você, meu Deus, você foi na cidade, passa por aqui, Neto, fico muito feliz, Neto, e a música, já tocou cada solidão, abraço pra Edivão, que vai fazer essa semana agora. Amanhã vai para o Didi, a gente logo também. E todos sintam-se gravados. Fico muito feliz. Muito obrigado. Bom dia.
0: Bom dia, bom dia, bom dia, Sargento Araújo, patrimônio cultural do programa Sotaque Nordestino. É, obrigado pela participação, obrigado por estar sempre aqui com a gente, viu, Sargento? Na audiência premiada do Sotaque Nordestino. Gente, bora de forró, porque é forró com você. Qual vem chegando pra você, Cacimba Velha? Foi pedido dos ouvintes aqui e na sequência tem muito mais. Vamos embora.
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0: Renato Sestus tocando pra você. Música linda, linda, linda. Coração dói, né? Também tocou pra você, foi Paulinha Abelha, Sonho Lindo. Lá atrás quem tocou foi Neto Andrade, Cacimba Velha, pedido do meu amigo Merion. Bom demais. Aqui, ó, quem tá aqui, ó, Rossana, é o nome dos pais, a Dona Ivilete, né? E o seu Lázaro, Lázaro Paulista. Um abraço, viu? Viu, Rossana? Obrigado pelo carinho, obrigado pela audiência, obrigado por ter você sempre aqui com a gente. Que mais, que mais, que mais, que mais, que mais? É, José Filho, bom dia, toca Flávio José, cenário de amor, no próximo bloco, abertura do próximo bloco. Estou aqui no Ninho do Urubu, Manuá. Um abraço aí, José Filho, tamo junto sempre, obrigado pelo carinho, obrigado pela audiência. É, a Brenda eu já coloquei, a Rocinete, né? É, bom dia, Neto Andrade, sou a Rocinete e meu esposo Francisco Cesário, no sítio Nova Vida, em Mucajaí. Toca pra gente a música Cacimba Velha. É, manda um alô para nossos filhos Cruyff e a família no Caroeb. Nossa filha Kelly Cristine, né? Cristiane, Kelly Cristiane. É, com o Arthur e o Anthony e o Klaus em Boa Vista. Tá mandando. Ô, Rosnete, obrigado pelo carinho. Meu amigo Francisco Cesário, obrigado também pela audiência. Satisfação ter vocês sempre aqui, toda essa família linda e maravilhosa na audiência do programa Sotaque Nordestino. Um beijo no coração de vocês. Cacimba Velha vai tocar sim, tá? Já tocou, né? É, quem mais tem aqui com a gente? É, o Edson, bom dia! Sou o Edson da Vicinal Bom Sucesso, de Alto Alegre. Gostaria de oferecer uma música, qualquer uma, da Limão com Mel, para todos da Vicinal 6, Vicinal 8, para todos da Maloca do Raimundão 2, especial para todos da Vicinal Bom Sucesso em Alto Alegre, juntos e misturados. Alto Alegre também eu tenho por lá, obrigado, viu, Edson? Alto Alegre também eu tenho por lá, o Enio, né, da comunicação lá, o cara aqui comanda lá a rádio de Alto Alegre. Que mais? Seu Brasilinho, Dona Nilza, toda essa turma bacana, Dona Francilina, bom dia, Dona Francilina, seu Bacuri, um abraço ao casal aí, obrigado pelo carinho, obrigado pela audiência. Meu amigo Alex, lá do APU, bom dia, meu amigo Neto Andrade, obrigado pelo alô, tamo juntos, meu parceiro, deve ser um bom dia e um feliz sábado, tamo juntos. Sempre, sempre, sempre. Vai mandando sua mensagem, 991-15-21-55. A Dilza já tá por aqui. A Dilza lá de Manaus, que veio me conhecer aqui na rádio. Obrigado pelo carinho, viu, Dilza? Obrigado pela audiência. Bora de forró, porque é forró que você quer. Frank Aguiar, pedido do Totoco. Pra fechar esse bloco, daqui a pouquinho eu tô de volta com muito mais música boa. Vamos embora.
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0: aí, Flávio José. Flávio José é meu cenário, é. Pra uns é cenário de amor, pra uns é meu cenário. Música do poeta Petrúcio Amorim, né? Linda, linda, linda, linda. Pedido do meu amigo 20. A gente toca aqui na 100.3 FM. E você, cadê a sua mensagem? 991-15-21-55. Participe e faça a festa junto comigo. Por aqui é Dona Ivone, a Dilza, direto do Amazonas. É, bom dia, Neto. Na audiência, saindo do plantão, é a Dilza Souza, Manaus. Valeu, Manaus. Valeu, Dilza. Obrigado pelo carinho, obrigado pela audiência. Vamos nós. Dona Neuza por aqui. Bom dia, Dona Ivone. Bom dia, Dona Ivone. Bom dia, minha querida. Fala aí, Dona Ivone.
1: Bom dia, meu amigo Neto
0: Bom Andrade. Dia, meu amor. Bom dia.
1: Meu amigo, tô aqui no Taian, tô ouvindo esse programa.
0: Obrigado pela audiência.
1: Tô com uma boa aí das tuas pra nós, ofereço pra vocês da rádio.
0: Obrigado, querida.
1: Pra tu ouvir esse programa, pra tu taxista.
0: Certo. Que
1: já ser taxista.
0: Aham.
1: Pra tu dos Dota Leg. Pra mim, né, meu amigo?
0: Claro, lógico.
1: Uma oração própria pro senhor, que Deus abençoe.
0: Amém, amém. Dona Ivone, um beijo no seu coração, obrigado pela audiência, obrigado por seu carinho, tá bom? Obrigado por essa grande admiração que a senhora tem com a gente e com toda a programação da Rádio Folha, dona Ivone, que é ouvinte assídua de toda a programação. Quero aproveitar também e mandar um forte abraço ao seu Getúlio Cruz, né, dona Nazaré, e toda essa turma aqui, os colaboradores do Grupo Folha de Comunicação. Quem mais tá aqui com a gente? É, meu amigo Zenal, lá no Caroebe, na audiência premiada do Sotaque Nordestino. Quem também tá com a gente aqui é o Tonicão do Cantar, meu amigo Tonicão. Leonel Pereira na audiência premiada. Quem mais aqui com a gente? É muita gente. Deixa eu mandar um forte abraço à minha querida Geisa Matos, Adilberto. Deixa eu mandar um forte abraço ao pessoal lá de Alto Alegre, ao pessoal do PH Frios. Bom dia, PH Frios. São três lojas para melhor servi-los. Vou até Caracareí, meu amigo Cláudio Costa, na audiência premiada. Minha comadre ali no bairro Cambará também, ligadinho com a gente. Dona Deice, toda a família, muito obrigado. Minha querida Darlene, bom dia Darlene, bom dia, obrigado pela audiência, obrigado pelo carinho, obrigado por estar sempre aqui com a gente. Aproveitar e mandar um forte abraço ao nosso governador. É, saudade de Sampaio, né? É, nordestino como a gente e gosta de estar sempre aqui ligadinho na nossa audiência. É sempre uma satisfação tê-lo por aqui. Quem também está ligadinho com a gente é a secretária de Cultura, Lúlia. Ô Lúlia, bom dia! É, essa aqui é apaixonada por forró, apaixonada por quadrilha junina também. E tá sempre que pode aqui ligada com a gente. A Dalício Show, a ligadinha também na audiência premiada do Sotaque Nordestino. Quem mais? O Claudomiro também tá ligadinho na gente. É uma turma grande que tá sempre aqui todos os sábados de manhã na audiência do Sotaque Nordestino. Eduardo Figueiredo também chegou por aqui. Bom dia, meu amigo Neto. Bom dia, Eduardo. Grande Eduardo Figueiredo, tamo juntos.
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0: Bora, Dudu, tamo juntos.

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0: Do Asa Branca, também tocou pra você, foi Alcimar Monteiro, represa do Querer, lá atrás quem tocou foi Forró Sem Balança, direto da Paraíba, Lágrimas de Sonho, e lá atrás, Neto Andrade, Coração Dilacerado, só pedrada, né? É, por aqui ele, direto da Alto Alegre, amigo brasileiro, bom dia, bom dia, bom dia, bom dia.
1: Bom dia, Neto Andrade.
0: Bom dia, minha autoridade.
1: Seja bem-vindo. Quero mandar um alô aí pro Zé Vanilson, Vanderlei na Vicinal 2, Vanderlei no Raimundão, todo o pessoal do Raimundão, Joaquim lá no Retiro, no Raimundão.
0: Certo. Alô, Joaquim.
1: Todo o pessoal do Raimundão, a dona Neuza, a Exla Fernanda.
0: Um abraço. Tuque
1: e família, um abraço. Carolina e família.
0: Obrigada.
1: Moisés e família, tá, meu amigo?
0: Muito bem. Obrigado. Muito obrigado você por sua audiência. Brasilino, futuro prefeito de Alto Alegre. Um abraço, Brasilino, tamo junto sempre. Meu amigo Eduardo Figueiredo já mandou o alô dele. Por aqui tem mais gente. Bom dia. Estou com minha família na audiência aqui no interior. Comunidade de da Raposa. Né? Manda um abraço para minha esposa, a Elivanilda. E meu filho, o Jefferson. Forrozão bom demais. Em pleno sábado. Bom dia pro senhor. Obrigado, viu, querido? Obrigado, obrigado, obrigado. Obrigado pela audiência. Só não falou o nome aqui, né? É o Adriel, é isso? É Adriel, é isso o nome dele? Obrigado, viu, Adriel? Obrigado pela audiência. Seja bem-vindo sempre. Um abraço aí a todos da comunidade do Raposa. Francisco Oliveira, bom dia, Neto Andrade, ligadinho no Sotaque Nordestino. Parabéns pelo programa. Músicas maravilhosas e não perca um sábado. Obrigado, querido, obrigado. Deixa eu mandar um forte abraço, meu amigo primo, lá em Bonfim, né? O primo que é irmão do poeta Joaquim Lago. Também quero estender meu abraço ao poeta, ali no bairro Aeroporto, dona, enfim, Juquinha, toda a família, tá bom? Dona Rose, é isso aí. Receber meu abraço aí, toda a família do poeta Joaquim Lago. Vou até o município de Rorinópolis, meu amigo Gildo Roque Melo, na audiência do Sotaque Nordestino. Edivan Silva, lá na Fazenda Lagadiço, dona Sérgio e toda a família, ligadinho com a gente. Muito obrigado pelo carinho de vocês. Dona Graça está na cidade, né? A Graciosa, bom dia para toda essa galera massa. Seu Gilmar, dona Ivoneide, ali no bairro dos Estados. Para fechar com chave de ouro, daqui a pouquinho tem o Clube do Vaqueiro.
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0: Petrúcio Amorim e Alcimar Monteiro, nem olhou pra mim, olha, forrozão bom.

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2: 7h58.
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0: É isso aí, é o seu programa Sotaque Nordestino, é o seu Clube do Vaqueiro. Está no ar um dos blocos mais esperados das manhãs de sábados. Pra você que é apaixonado por forró de vaquejada, pra você que é louco por forró de vaquejada, aumente o volume do seu rádio.
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0: Simbora com o Neto Andrade, porque aqui só toca as melhores. Sejam todos bem-vindos. Pra você que está no seu sítio, na sua fazenda, pra você que está na sua chácara, pra você que está no seu plantão, pra você que está em algum lugar deste planeta, pra você que é louco por forró de vaquejada, bom demais ter você aqui.

0: Alô, audiência! Lá em cima! Queijada, pipocando! Vaquejada, a gente vai seguindo por aqui com muita música boa, com muito mais alegria.
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0: Bom dia pro meu poeta Alexandre Pé de Serra lá na Paraíba, lá em João Pessoa. Bom dia pra Albeci Ferraz de Araújo aqui no Bairro dos Estados. Ligadinha na 5.3 FM. Muito bom dia pro meu amigo Josenildo Silvestre, ali na VR Associação dos Vaqueiros de Roraima. Meu amigo Coelhinho, vaqueiro Rai Duro, lá de Mucajaí.
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0: A toda vaqueirama do sul do estado de Roraima. Muito obrigado você por estar ligadinho com a gente.
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0: Delegado Gerson, bom dia. Ô, vaqueiro Rai Duro.
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0: Quem também tá ligadinho com a gente, meu amigo Zenal. Alô, Zenal, bom dia.

0: sem perder tempo, sem perder a oportunidade de tocar forró de vaquejada. Vou falar pouco, viu? Vou cutucar poldo aqui. Chegando pra você, Domes Brasil. Abre a porteira e manda boi. Na sequência tem Briola, Salles, Show da Boiada. Depois tem Galega Boiador.
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0: Só tem pedrada hoje, viu? Só tem pedrada. Bora curtir? Então aumenta o volume do seu rádio, porque está no ar o seu Clube do Vaqueiro.
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0: aí, o nome dele é Vitor Fernandes. Recaída do Vaqueiro também tocou pra você. Foi Galega Boiador com a música O Vaqueiro. Lá atrás quem tocou foi Briola Salles, show de boiada. E lá atrás, no comecinho, Domes Brasil. Abre a porteira e manda boi. Por aqui, audiência premiada do sotaque nordestino.
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0: Tem aqui a Denise. Bom dia, Denise. Bom dia, querida. Deixa eu botar a Denise aqui no ar. Fala aí, Denise.
2: Bom dia, Neto Araújo.
0: É Neto Andrade, mas tudo bem. Vamos embora.
2: Feliz dia, abençoada a todos.
0: Obrigada, querida.
2: É a Denise do Satélite.
0: Seja bem-vinda.
2: E parabenizar a nossa Boa Vista.
0: Certo.
2: 136 anos, né? Boa Vista, linda de se ver.
0: Olha.
2: Essa cidade não é Rio de Janeiro, mas é maravilhosa. Não sou daqui.
0: Muito bem.
2: Mas vim pra ficar.
0: Obrigada, querida.
2: Obrigada.
0: Seja bem-vinda.
2: Bom dia. Maravilhoso. Aí fecha com a chave de ouro. Obrigada.
0: Beleza.
2: Bom dia. Dá pra tocar Pipoquinha?
0: Toco.
2: Minha maior derrota foi gostar de você.
0: A voz do coração, a voz do coração, a voz do coração.
2: Obrigada.
0: Obrigado a você, querida. Obrigado, Denise, pelo carinho. Obrigado pela audiência. Tem mais gente aqui, ó. Bom dia. Samuel Silva.
3: Bom dia, Neto Andrade. Tudo bem?
0: Tudo ótimo, meu irmão.
3: Radialista Samuel Silva, curtindo a Folha 100.3 em Teresina. Tô ligado.
0: Manda
3: um alô pra nós aqui em Teresina. Um abraço pra você e a todos de Boa Vista. A todos de Roraima.
0: Toda a colônia piauiense em Roraima, Luiz Brito. Tem mais uma ruma de gente. Tem a minha querida Magna. Tem uma ruma de gente aqui do Piauí que curte o programa Sotaque Nordestino e que curte o trabalho do cantor Neto Andrade. Muito obrigado pelo carinho de vocês. Aí no Maranhão, em Teresina, no Piauí, no Piauí, em Teresina, na capital. Vai meu forte abraço aí para o Samuel Silva e a todos que estão na sintonia da 100.3 FM. Um forte abraço aí, Samuel. Satisfação ter você por aqui, viu, querido? Deus abençoe você. Que mais?
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0: Judimar, bom dia, Neto Andrade, ligadinho na 100.3, ligadinho no Sotaque Nordestino. Valeu, Judimar, tamo junto. Quem também tá ligadinho com a gente é o Estélio Baré, na audiência premiada do Sotaque Nordestino. Obrigado, Estélio.
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0: Roseli Januário também ligado na audiência premiada do Sotaque Nordestino. O Cleiton Fernando também ligadinho com a gente. Pessoal, só manda coraçãozinho, tá bom? Sandro Lima, tá na audiência, é o cantor Sandro Lima. Ligadinho na 100.3 no Sotaque Nordestino. Quem mais tá aqui com a gente?
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0: Sandoval Barbosa também ligadinho na audiência premiada do Sotaque Nordestino. O Mário França e Tome Chega a Gente. Eita, menino.
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0: Segue a sequência musical final aqui do Sotaque Nordestino, não, do Clube do Vaqueiro. Chegando pra você, Neto Andrade, Vaqueiro Testado. Na sequência tem Gleitos Gavião, o Rei das Vaquejadas. Daqui a pouquinho eu tô de volta com muito mais música boa.

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0: Misericórdia. Eita, menino. Arruma a mala aí. Arruma a mala aí. Bom demais. É só alegria. Saia da frente, menino. Bom demais. Neo Pinel fez sucesso na década de 90. E toca aqui na 100.3, porque aqui só toca as melhores. O programa vai pra agradar. O povo fica todo doido aqui, ó. E toma e chega a gente. José Ibamar, bom dia. Bom dia, Neto Andrade, bom dia, José. Quem mais? O Robson, bom dia, Robson.
1: Bota a música aí pro Rancheada de Leite. Caio Bode e o Caizinho, pressão.
0: É o quê, homem? Caio Bode? Bora, Robson! Tem o Ícaro aqui também com a gente. Bom dia.
2: Alô, bom dia. Manda um alô pra nós aqui. Nós estamos aqui
0: debulhando
2: um feijãozinho.
0: Aonde?
2: O Marro, o Padre Corda e o Lulu.
0: Aonde?
2: Manda um alô aqui. Nós estamos aqui no Iramutã.
0: Um abraço.
2: Um abraço pra nós aí que nós estamos ligados.
0: Tamo juntos.
2: E nós queremos escutar a música lá, daquela do...
0: Qual?
2: Qual é a música que nós vamos pedir aqui?
0: Oxente.
2: A Calypso, qualquer uma dela lá.
0: Bora ver se dá tempo.
2: Nós estamos apaixonados.
0: Afe Maria, desboiando feijão apaixonado. Ele tá sofrendo. Bom demais, obrigado, viu, Ícaro? Obrigado aí. Alô, Iramutã! Tem umas mensagens aqui que é proibida, não pode pôr de jeito nenhum. Não tem jeito de pôr, não. Vamos embora. E agora? Eu não quero perder tempo, não. Não quero conversar muito, não. Viu? Eu quero ir de forró. Vamos embora. Música linda chegando pra você. Pedido, de quem foi o pedido mesmo? Deixa eu ver aqui. Da Denise. Pipoquinha e Normandia. A voz do coração. Bora ouvir? Na sequência tem Flávio Leandro. Tem Alexandre Pet Serra. Tem um bocado de gente. Bora curtir, vai. Sem perder tempo.
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isso aí, é isso aí. Tocou o clássico aí com Luiz Gonzaga e Gal Costa e Luiz Gonzaga. Luiz Gonzaga e Gal Costa, né? É, tem pouca diferença, um clássico, né? Tá doido. Toca o, né? Uma música pra cima, depois vem com o Luiz Gonzaga. É, porque aqui é assim. Aqui é do seu Luiz Gonzaga ao forró de vaquejada, ao forró estilizado. A gente toca de tudo um pouquinho, tá bom? Também tocou o poeta Alexandre Pé de Serra, beleza nordestina. Amo essa música. Neto Andrade, vem me dar um beijo, pedido do Felipe Salles, tá? E da Sandra Aparecida, que estão ouvindo agora o programa Sotaque Nordestino. Enfim, é isso aí. 8 horas e 49 minutos. Já vou encerrar o programa, vou encerrar mais cedo hoje, né? Agradecer a sua audiência, agradecer sua participação. Muitas pessoas participaram hoje, tá bom? Prometendo voltar semana que vem com muito mais alegria, com muito mais música boa. Fiquem com Deus, fiquem com Deus. Eu vou, trabalhamos em nome de Vega Negócios, acreditando em quem acredita na gente. E o que mais? Vou deixar aqui Jorge de Altinho, com a música Nem Ligue, forrozão pra cima, animado. Tinha botado aqui, rapaz, Flávio Leandro, Mudança. Vou tocar duas músicas, tá? Vou tocar Flávio Leandro, a música Mudança, a Sandra gosta, e encerrar com Flávio Leandro, tá bom? Beijo no coração de vocês, cheiro, que Deus abençoe, se cuidem, tá bom? E pra você que gosta de tomar um negócio diferente, tem a responsabilidade de tomar vida alheia, pelo amor de Deus, tá bom? Deixa eu mandar um forte abraço aqui ao meu amigo Vitor Alves também, que tá sempre ligado aqui na 100.3 FM, ele que manda essa mensagem, né, pros motoristas, e eu lembrei dele agora. Um abraço, tamo juntos!

0: Bom, então bora sim, bora de Flávio Leandro, mudança, e pra encerrar, Jorge Deltinho, Nem Ligue. Beijo, gente, bom final de semana pra vocês, tchau.
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2: 8h57.
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10: Jonete Frederico, Mariana Fagundes.
11: É, ó, sim, que manda! Toca aquela porque meu coração tá machucado,
10: pô. O nosso, né?
11: O nosso.
10: Vamos cantar então pra melhorar?
11: Agora.

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0: Bom dia, bom dia! Está começando mais um programa Conectados comigo, Jaqueline Amazonas. Muito obrigada pela sua audiência. E aí, como é que foi a sua semana? Como é que está sendo o seu começo de sábado? Conta aqui para mim no 95-99115-2155 e participe da nossa programação. Onde você está falando? De onde você está falando? Qual é o município? Qual é o estado? Qual é a vila? Qual é a comunidade? Conta aqui pra gente que eu fico aqui aguardando a sua participação, tá bom? Vai mandando mensagem 95-99115-2155 e participe da nossa programação. Agora bora para o clima, a previsão do tempo para hoje aqui em Boa Vista. Hoje, dia 11 de julho, a mínima é 24 graus, a máxima é 32 graus, né? Sol com muitas nuvens em pancadas de chuva à tarde, muitas nuvens à noite sem chuva, hein? Vamos agora para o município de Alto Alegre. A mínima é 23 graus, a máxima é 30 graus. Sol e aumento de nuvens de manhã, pancadas de chuva à tarde e à noite. Vamos para o município de Bonfim. A mínima é 23 graus, a máxima é 32 graus. Sol e aumento de nuvens, pancadas de chuva à tarde. À noite, muitas nuvens, mas sem chuva. Vai mandando mensagem aí que eu fico aqui aguardando a participação de vocês. Hoje só tem as músicas selecionadas para vocês. 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Sem eles a gente não estaria aqui. Vocês fazem a parte de vocês. Vocês vão lá, curte, segue as empresas. 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Quero agradecer a audiência de todos vocês, só está começando, agora são 9 horas e 5 minutos e vamos de forró, né? De forró, porque todo mundo gosta, roraimense gosta de forró, forró, meu povo! Vamos começar com Brincar, de Chão de Avião, e aí a gente vai para o Wesley Safadão, se volta, e já a gente volta com muito mais. Vai mandando sua mensagem aí, que eu fico aqui aguardando a sua participação.
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0: Voltamos com o programa Conectados. Quero agradecer a sua audiência. Você que está em qualquer ponto do estado de Roraima, você sabe que a gente está na maior, né? Na maior emissora de rádio aqui do estado de Roraima, se chama Folha FM 100.3. É, desculpa aí que a gente passa as fronteiras também, tá? A gente pega lá em Lenten, na 94.7. Você chega em Bonfim, se não tiver bom na 100.3, já muda a frequência para 94.7. Aí a gente passa as fronteiras e você vai ouvindo a gente até em Lenten. Você que vai passar o final de semana em Lenten, fazer umas compras, né? E eu sei que muitos empresários lá ouvem a Folha FM 100.3, bota na loja pra estar escutando. A gente agradece essa parceria, né, e a audiência de todos vocês aí em Lenten. Muito obrigada. 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
0: 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E agora vamos falar com os nossos ouvintes, queridos, né? Muitas mensagens chegando, graças a Deus a gente tem a maior audiência nesse horário, né? Muitas pessoas participando da nossa programação, todo sábado é assim, é um estouro de audiência. Vamos falar com a Dona Rita lá do São Bento. Bom dia, Dona Rita!
2: Bom dia, Jaqueline Amazonas maravilhosa, você que alegra nossas manhãs, né?
0: Que bom!
2: Então, quero parabenizar você por esse programa maravilhoso, né? E dizer pra você assim, eu quero ouvir uma música bem, bem maravilhosa.
0: Daqui
2: e mandar
0: a pouco.
2: Pro meu amor, Benjamin, lá na beira do rio.
0: Eita, tá Benjamin!
2: Beijo!
0: Tá bom, um beijo pra senhora Dona Rita. Daqui a pouco, no Momento Rivotril, vou colocar aquelas músicas maravilhosas. Vamos falar agora com o seu Sérgio, lá do Tancredo. Bom dia, meu querido.
3: Bom dia, bom dia. Estou conectado. Parabéns, Jaque, pelo programa.
0: Obrigado.
3: Aproveitando a oportunidade de mandar um abração E um beijo para minha esposa, Leide. Tudo de bom para você, viu, Jaque?
0: Obrigada.
3: Abraço, tchau, tchau.
0: Um abraço para você, meu querido Sérgio, lá do Tancredo Neves. Bom dia, Jaqueline, eu tô ouvindo. Ótimo sábado para vocês aí do rádio. Bom trabalho, adoro você, minha diva. Eu sou Brena Silva, aqui do satélite Vila Jardim. Obrigada, Brenda, pela sua participação. A Dilza de Manaus. Bom dia, meu amor. Jaqueline Amazonas, estou conectado desde cedo com o Neto Andrade. Agora com você, meu amor. No Conectados, arrocha aí. Dilza Souza, lá de Manaus. Cleonice, minha querida, um beijo para você. Agora vamos escutar, sabe quem? A Dione. Está ouvindo a gente, chegou de férias agora, está maravilhosa, com a energia renovada, né não? Conta aí como foram essas férias, Dionei, lá do salão, pro Zezinho também, aproveitar e mandar um beijo pro Zezinho, pra Patrícia, todo mundo que estão lá no salão, escutando a gente.
4: Bom dia, minha princesa, estou aqui na escuta, aqui ó, o forró aqui, ó. Eita, forró arrochado! Dê um alô aí pra sua amiga, Dei. Cheguei de viagem, tava viajando, curtindo as férias em Fortaleza.
0: Ô, oh, coisa boa. Coisa boa, né, Dionei? Ela tava em Fortaleza, eu vi as fotos, os vídeos. Renovadíssima, né não? Um beijo pra você e para o Zezinho. Tudo de bom pra vocês. Rocinete, bom dia, Jaqueline Amazonas, que nosso dia seja sempre iluminado com o sol. Estamos conectados com a Rádio Folha. Sou Rocinete Francisco Cesar, do sítio Nova Vida, em Mucajaí. Muito obrigada. Oi, bom dia, minha linda Jaqueline Amazonas. Deus abençoe muito o seu dia. Amém, minha querida, amém. Olha, o Osmar tava sumido, hein, Osmar? Bom dia, meu querido.
5: Oi, minha querida Jaqueline, bom dia a você, bom dia a todos os ouvintes da Rádio Folha. Principalmente aqueles que estão sempre ligadaço, né? Em toda a grade da 100.3. No momento Rivotril, pode tocar. Ray Douglas, tá. Amor, tô ligado aqui com você, minha querida, fazendo acontecer sempre.
0: Ô, oh, coisa boa, Osmar. Vou colocar assim, a gente vai pro nosso momento sertanejo agora. Aí daqui a pouquinho a gente já vem, né? Com o nosso momento Rivotril, que todo mundo ama. E todo mundo fica aguardando, né? O momento Rivotril. E vai mandando a sua mensagem, 95-99-15-2155, e participe da nossa programação. É um prazer ter vocês com a gente até as 11 horas da manhã, tá bom? Vai mandando, enquanto eu tô aqui já colocando, né, as músicas pra vocês. Agora já pro nosso momento sertanejo. Meus queridos, aqui só musicona pra vocês, graças a Deus. Vocês gostam, né? Aumenta, já avisa o vizinho e a vizinha. Diga que a Jaqueline está no ar, queridos. E aí, o que vocês vão fazer, né? O que vocês vão fazer hoje? Conta aqui pra mim, neste sábado, final de semana. É um feriadão prolongado, não é verdade? Feriadão prolongado. E a gente tá aqui, é claro, sempre, porque adoro os meus queridos maravilhosos. 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Quero aproveitar e mandar um beijo pra dona Isabel, presidente. A Super também, mandar um beijo pra ela. Pra Rônia, que é a superintendente do IEL Roraima também. Mandar um beijo pra todas essas mulheres que fazem ali acontecer no Sistema S. né? Aqui do nosso estado de Roraima. Almeci Câmara, que é a super lá do sistema. Muito obrigada pela audiência e pela companhia de sempre. E vamos, e vamos, e vamos pro nosso momento sertanejo. Aumenta o som, que a gente tá só na metade do programa. Esse é o programa Conectados comigo, Jaqueline Amazonas. E com você, meu ouvinte, que faz acontecer aqui a nossa programação. Vai mandando mensagem 95991152155. Siga e participe da nossa programação, que você é o nosso convidado principal a participar até as 11 horas da manhã.
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2: Então você gosta de rua, né?

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2: 10:16.
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6: Voltamos, agora são 10 horas e 21 minutos, vai mandando sua mensagem aí, 95 99 15 21 55, e participe da nossa programação. 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Música. E vamos falar com os nossos ouvintes queridos e maravilhosos, que sempre estão aqui no 95 99 15 21 55, é claro, para mandar aquele alô, para saber de onde está falando, de onde está ouvindo, né? Quem são eles? Eu adoro a presença de todos vocês, eu amo, na verdade, a presença de todos vocês, porque vocês fazem acontecer aqui no Conectados. Vocês são os nossos principais convidados a participarem todos os sábados, a partir das 9 horas da manhã até 11 horas comigo, Jaqueline Amazonas, né? Já avisa aí pra todo mundo que eu tô no ar, a gente já vai pro último bloco. Agora é o momento Rivotril, que todo mundo ama, aquela música, né, que você lembra do passado, é só aqui. Aqui na Folha FM 100.3, a melhor do estado de Roraima. Dona Ivone mandou mensagem aqui. Bom dia, Dona Ivone. Como é que tá em Alta Alegre? Conta, conta, conta.
7: Bom dia, minha princesa linda, Jaqueline Amazona. Bom dia, minha princesa.
6: Bom dia.
7: Tô aqui no Taiano, passando uns tempos aqui no Taiano. Daqui um dia eu tô na Boa Vista de novo.
6: Ô, coisa boa.
7: Minha princesa, hoje eu vou comer a galinha hoje.
6: Ô, coisa boa.
7: Tá com a música boa aí do Gustavo
6: Lima. Já coloquei.
7: Preço pra tudo, talvez, seu programa, pro Gessé, no Alta Alegre, pra tudo do Alta Alegre.
6: Ô, coisa boa.
7: Pra todos os taxistas. E pra mim, né, minha princesa?
6: Com certeza.
7: E pra vocês aí da rádio, um abração pra você, minha princesa Lima.
6: Pra nós. Quero aproveitar, Dona Ivone, já mandar um alô para todos os ouvintes do município de Alto Alegre, né? Taiano, Samaúma, Vila Vilhena e entre outras comunidades que tem ali no município de Alto Alegre, né? Um beijo para vocês, meus queridos. Estou com saudade. Em breve vamos estar aí de novo para a gente fazer aquela caravana com os nossos ouvintes queridos, tá bom? Muito obrigada pela audiência de todos vocês. Quero aproveitar e mandar um alô pro Lequinho. Bom dia, Jaqueline. Bom dia, Lequinho. Muito obrigada pela sua audiência, meu querido. E quero agradecer a audiência de todos vocês. É claro, é claro. E vamos agora pro nosso momento Rivotril. Aumenta o som, que agora são 10 horas e 27 minutos. A gente vai começar a melhor parte do programa Conectados. Quero aproveitar e mandar um alô pra Olivia Ricarte, que ela tá na escuta. Ela fica já, cadê o pagode? Cadê o pagode? Vou te mandar pro programa da Dina, que é aos domingos. Tem o pagode, só o pagode. Mas se der uma sobrinha, que eu duvido muito que agora vai começar o momento Rivotril, a gente coloca, tá bom, Olivia? Aquele pagode que tu gosta. Mas como você é cearense, metade roraimense, né? Você gosta daquele forrozinho também, né? Manda um beijo aí pra todo mundo da sua família. O sobrinho dela fez aniversário. Marruazinho, dia 9 de julho. É coisa boa. No dia do aniversário de Boa Vista. Amanhã é aniversário da Dona Norma, lá na Vila São Francisco. Na Vila São Francisco, na fazenda Nossa Senhora de Aparecida. Um beijo pra senhora, tudo de bom. Saúde em primeiro lugar, porque o resto a gente corre atrás, não é verdade? Quero mandar um beijo pra todos vocês, meus ouvintes. Aumenta o som, momento Rivotril.
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2: 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Agradecer sempre os nossos parceiros maravilhosos e a gente vai continuar com o nosso momento Rivotril. Aumenta o som, meu povo, que agora a gente vai, sabe de quê? De Clecinha, tem Sil Farlen, tem Léo Magalhães, tem Cachoeirinha. Eita, aumenta o som, que agora ainda é 10h39. Vamos, aumenta o som. Programa Conectados, momento Rivotril. Aproveitar e falar pra vocês daqui a pouquinho do show, né, do Bregão América Fest. Daqui a pouquinho eu vou falar sobre isso pra vocês.
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8: 10h58.
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17: 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R.R., quero mandar só um alô, deixa eu mandar só um alô aqui para Silvana, pro Estélio Baré. Silvana que mandou aqui o, acho que é o filho dela, né, cantando. Vamos colocar aqui rapidinho. Bota pausa. Deixa eu colocar aqui na Mônica aqui. Bota pausa. Vamos colocar aqui, ó. Ela mandou um vídeo dele cantando, que ele adora brega, né, Silvana? Um beijo para vocês aí.

0: Botou aí o filho dela para tocar. Ele não canta, Mônica, ele só toca violão. Ele tá aprendendo ainda. E a gente vai embora. Quero lembrar que estamos em nome de Esporte Companhia e El Roraima, Perim Seminovos, O Boticário e também Natan Congelados. Eu espero vocês no próximo final de semana, a partir das 9 horas da manhã. Fique agora com o Sabador com a Mônica Bermeu. Até o próximo sábado. Um beijo. Lembrando que de segunda a sexta-feira eu estou meio-dia às 18 horas, tá? Espero por vocês também. Um beijo e até lá.
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0: dia, meu povo! Salvador por aqui, Salvador por aí também. Então vamos sabadar juntinhos, porque o programa tá só começando. A gente já pega o embalo aqui da Jaqueline Amazonas, né? Pra animar ainda mais o seu sábado hoje com solzão top. Vamos pra lavar roupa, né, Jaque? Lavar roupinha, fazer aquela faxina na casa, escutando a gente aqui na 100.3. É isso aí, fica ligadinho, porque aqui é a melhor de todas, tá? Fica ligadinho com a gente. Um alô pro Afonso de Jesus, que tá mandando mensagem. Um grande beijo aí pra vocês que estão na escuta. Manda aí onde você está escutando a gente, nos municípios, né? Pra gente poder saber direitinho onde chega o nosso 100.3. Então vamos, né, de muita música, porque aqui só toca as melhores. Você pode fazer seu pedido pelo 99115-2155.
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E já de volta na melhor, deixa eu mandar um alô pro meu amigo Ranio. Eita! Ranisson Braga, meu querido. Daqui a pouco a gente vai conversar com a cantora Iris, né? Ligar aqui pra ela, que ela não vai conseguir vir porque ela mora no interior, né? No Caroeb. Mas a gente ainda vai trazer ela aqui. E um alô pra Miraci. Mira. Que tudo, Mira. Bom dia, Mônica. Tudo bem? Manda alô pra nós. Um alô pra vocês aí na Fazenda São Francisco, Mira. Eita, vontade de comer uma galinhazinha caipira. Olha que top. Beijo, viu, pra você e pro Juscelino. Obrigada aí pela audiência de todos os sábados. Aí tem a mão boa, viu, menino, pra fazer comida. Comida gostosa. Um abraço aí, Mira. Aproveita e escutar muita música boa aqui, porque a gente só toca as melhores, tu sabe, né? Então, arrocha nós.

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1: Se eu não tivesse aqui do outro lado, tava tudo certo pra você.
0: Felipe Araújo e Panda.
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3: 11:58.
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19: Já de volta na melhor, na 100.3 FM, a rádio das pessoas que amam Roraima. Vai mandando sua mensagem, 99115-2155, fico com você até as 13 horas, tá bom? Então vai mandando sua mensagem aqui pra gente. Vamos curtir muita música, né? Porque aqui só toca o que você já sabe que é bom. Vou colocar aqui um pouquinho também do Brega, né? Que vai estar aqui o show dia... Deixa eu ver aqui... Que é em agosto, bora ver aqui, dia 29 de agosto, tá bom? O Rei Vive com Beni Pérola, ele canta Reginaldo Rossi. E aí eu vou aproveitar e colocar aqui pra você um pouquinho, pra você já ir curtindo e garantir seu ingresso, tá bom? Aumenta o som.
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Já de volta na melhor e com o melhor, né? O Rei Vive Bem e Pérola. Deixa eu mandar um especial pro meu amigo Jussir, que está por aqui. E também o filhote dele aqui, o Danilo. Tá na escuta também. A gente tá aqui numas trocas de figurinhas. Daquele jeito, né? Todo pai e mãe faz, né? Desse jeito. Então é isso. Daqui a pouquinho a gente volta com muito mais. E tem música boa aqui na sua 100.3. Um alô também pro seu... Deixa eu ver aqui o nome dele. Ah, tu quer gravar, amigo? Deixa eu mandar alô pro meu amigo aqui. Então bota aí pra gravar. Deixa eu ver. Seu Azuilo, lá do... O seu Azuilo Brito tá mandando foto aqui, seu Azuilo. Conte, seu Azuilo, o que você tá aprontando? Ai, vôlei, né? Legal. Mandar louco pro Danilo, que tá na escuta. E meu amigo Jussi. Beijo, meu amor. Obrigado pela visita. E a gente tá aqui, sabe, fazendo umas trocas de figurinhas. Pois é. É coisa que pai e mãe faz, né? Desse jeito. Aqui na Melhor na 100.3 FM, vamos de muita música pra você, porque aqui só toca as melhores. Somente som.

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volta e finalizando o nosso programa de hoje. Volto sábado que vem, se Deus quiser e Ele permitir. Um grande beijo no coração de todos. Sábado, tchau, tchau.

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3: 12:58.
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4: 1:31.
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2: 1h59.
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2: 2:29.
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2: 3 horas.
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9: Olha que história.

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2: 6h57.
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2: 4:57.
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16: 17 horas, começando mais um programa Estação Jovem comigo, Renison Braga. Até as 20 horas.

0: Você vai curtir só as melhores, as músicas que fazem sucesso aqui na sua Rádio Folha FM 100.3. A rádio com mais alcance do nosso estado de Roraima. Sem falar aí que ela ultrapassa as fronteiras Brasil, Venezuela, Brasil, Guiana. Todo mundo ligado aqui na 100.3. Olha, convido você a participar, interagir, mandar o seu alô através do nosso WhatsApp. 91 15 21 55, fazer seu pedido musical e curtir, é claro, aqui a sua música. Daquele jeito diferenciado, o programa Estação Jovem está no ar. Olha, já mando aqui um alô especial para nossa amiga Tilza lá de Manaus. Vamos na escuta, isso? Pegar mais 12 de plantão daqui a pouco na audiência. Tilza Souza, eita, mulher que trabalha, hein? Valeu, obrigado, Dilza. Você lá em Manaus curtindo aqui a programação através do aplicativo da Rádio Folha FM 100.3. Também pode nos acompanhar através do Radiosnet. Hoje eu vou fazer uma playlist musical totalmente diferente para você curtir aqui na sua 100.3. Vamos de música? Não, vamos começar com essa. Lá vai, segura aí.
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11: Dezessete horas e 31 minutos. Olha só, manda um alô especial aqui pro José Luiz. Ele que pede aqui um alô pra turma do Asa. Tá aí.

0: Mandado aquele alô pra vocês aí da turma do Asa. Acredito eu que seja Asa Branca, é isso? Aí, aquele abração pra turma aí que tá ligadinha aqui na 100.3 FM. E olha só, você acabou de ouvir aí esse grande evento que vai acontecer aqui em Boa Vista, que não é bem em Pérola Negra. Então, olha só, o Bregão... Deixa eu só baixar aqui o meu... Ok... Olha só, o Bregão aí, não é? O American Fest apresenta um espetáculo que vai emocionar os apaixonados pelo brega, bem de Pérola Negra. 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A voz aí no estilo e a emoção que marcaram a carreira do eterno Reginaldo Rossi. E aí você já vai se preparando, não é? Para curtir esse showzaço. 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E a gente vai, então, ouvir aqui, então, essa música que é o grande sucesso aí de Beni Pérola Negra. Deixa eu só colocar aqui, que é essa aqui, o Rei Vive. Vamos lá, vamos de música.
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4: 5:58.
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11: Dezoito horas em ponto, isso que eu quis dizer. Olha, mandar um alô especial pra nossa amiga Dona Ivone, que tá ligadinha aqui na 100.3. Vamos lá, Dona Ivone, fala conosco.
12: Boa tarde, meu amigo. Meu amigo, eu tô aqui no Taian, tô ouvindo seu programa.
11: Eita, coisa boa.
12: Toca minha música aí, eu ofereço pra vocês aí da rádio, pra tu que tá ouvindo seu programa. E pra mim, né, meu amigo? Eu não perco seu programa. Um abração, meu amigo.
11: Tá aí, Dona Ivone, ligadinha aqui na Rádio Folha. Dona Ivone é a nossa ouvinte number one, mas sempre participa, interage em todos os programas. Quando está aqui em Boa Vista, quando está lá no Taiano, também sempre ligada. Obrigado, Dona Ivone. Olha, você também pode participar, interagir, mandar aquele alôzaço através de 9115-2155. Esse é o número do sucesso. E está aberto aí para você que queira participar com a gente e fazer aqui o programa Estação Jovem. Então vamos com o pedido musical, que é o Gustavo Lima, termina comigo antes. Esse é o pedido da Dona Ivone. Em seguida a gente vai fazendo aquela salada musical, a mistura aí de ritmos que eu gosto de fazer. É uma mistura aqui de dancing com sertanejo e muito forró também. E assim, pagode. A gente faz aqui uma salada musical para você curtir na sua 100.3. Vamos de música.
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7: Dezoito horas e 31 minutos. Vamos aqui com alô especiais para os nossos ouvintes que estão ligados, sintonizados e conectados aqui na nossa rádio Folha FM, a rádio das pessoas que amam Roraima, é claro. E você aí que está ligadinho aqui na 100.3, aquele forte abraço. Deixa eu ler aqui a mensagem que chegou agora. Cadê aqui? Só baixar um pouquinho o meu retorno. Elaine Araújo, tá aí, Elaine, deixa... Ok, Elaine Araújo aqui, olha, eu gosto dessas músicas, em breve também estarei trabalhando em rádio, se Deus quiser, me formei recentemente em radialista, olha só, que legal, hein? Tá aí, Elaine Araújo... Também quem tá ligadinho aqui é a Jaqueline Amazonas, diretamente do Bonfim.

0: Olha só, manda um alô para a comunidade de São Domingos, região do Bonfim. A Micelina tá ligadinha aqui, tá ligada na 100.3, na comunidade do Piu, em Bonfim, na fazenda Nossa Senhora, em Vila São Francisco, aniversário da dona Norma, esposa do professor Célio. Aí aquele parabéns, não é? Muitos anos de vida e sempre ligadinho aqui na 100.3, que vocês continuem aí curtindo a programação aqui da 100.3. E a nossa amiga Jaqueline Amazonas, que está lá curtindo, foi participar dessa celebração, não é? Celebração de vida longa, com toda certeza. Aquele abraço. A Vila de São Francisco, na comunidade do Piu, em Bonfim, tá aí. Mandado aquele alusão. Vamos de música, vamos de mais música. Como eu sei que a minha amiga aqui, Jaqueline Amazonas, curte Solange Almeida, a gente vai com essa, que dá sol, se não valorizar. Vamos lá, vamos de música. 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
8: 19 horas em ponto. E é claro que você tá na melhor, você tá na 100.3, curtindo as melhores músicas da programação deste sabadão. Muita gente aproveitando aí para se divertir, curtir na Rádio Folha, você que está no seu sítio, na sua fazenda, você no Cantar, Bonfim, Iracema, Mucajaí, Rorainópolis, Pacaraima, Caracaraí, em todos os municípios aqui no nosso estado, ligados na frequência, na 100.3. Curtindo a programação da Rádio Folha, desde as notícias, o musical, o entretenimento, o esporte e tudo rola aqui na Rádio Folha. Só as melhores programações, melhores programas, com toda certeza, os melhores profissionais, né? Os nossos radialistas, nossa amiga Jaqueline, Fábio Tarcísio, Leonel, Natanael. Mônica Bermeu. Brenda Lorena. Eita, são diversos, não é, os apresentadores que aqui passam. Tem o velho Nunga também com a sua tropa aí. Que amanhã tem um programa, né, do velho Nunga de Volta ao Passado. Roger Lima, Júnior Costa. A Geisa Matos. Eita, ó. Eu vou parar. Mas tá aí, é uma programação vasta com, né, música, esporte, informação. Tudo aqui na Rádio Folha, você encontra. Isso de segunda a segunda, não é? Tem também um programa amanhã, Agenda da Semana, com o Dr. Getúlio Cruz. Então já fica, já coloca aí na sua agenda pra estar ligadinho logo cedo aqui na Rádio Folha. E vamos de música? Aí, quero mandar um alô especial aqui pra Marli, ela que tá ligadinha aqui também na 100.3. Tá aí, Marli, aquele abração. Continue sempre ligadinha aqui com a gente. Vamos de música, que aqui a sequência musical não para.
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3: 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Vem com a Gil, bebê, assim.

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19h34. O clima é esse. A gente quer ver você dançar, quer ver você se divertir. Só curtindo as melhores músicas da programação, esse é o nosso intuito, de levar música, entretenimento, diversão, alegria. Tentar de alguma forma melhorar o seu dia. Trabalha muito, chega em casa estressado ou estressada. Aí faz o quê? Liga aqui na 100.3 e quer ouvir o quê? Quer ouvir música. Música boa, de qualidade, na frequência certa. E é isso que a gente faz, a gente leva música, muita música, informação, tudo, só aqui na Rádio Folha FM 100.3. Tem notícia, lembrando que tem um site da Folha de Boa Vista que você pode estar acessando e ter todas as informações do dia, que é o www.folhabv.com.br. Quase não sai o www, hein? Mas é isso aí, é a Rádio Folha, Folha FM, Folha de Boa Vista, informação e entretenimento. Beleza? Daqui a pouquinho tem o Roger Lima aí chegando com o seu Overnight, com as músicas dos anos 80, 90, 2000, até 3000. Daqui a pouquinho ele tá chegando aí para trazer muita alegria também e recordar aí as músicas, aquelas músicas que deixam saudades. Olha, chegando agora a Simone Mendes, é uma das cantoras também que eu curto, gosto muito de Marília Mendonça, Simone Mendes, e tem aí uma diversidade de talentos musicais que a gente curte e bota aqui pra você ouvir. Olha, lembrando sempre, se beber não dirige, a se dirigir não beba, evite acidentes. Principalmente aqui no site da Folha de Boa Vista, a gente vem ver, não é, noticiário aqui, a respeito de muitos acidentes de trânsito com vítimas fatais e, na grande maioria, falta de atenção ou bebida alcoólica. Então, importante, se você for beber, não dirigir, dirigir, e se for dirigir, não beba, para evitar acidentes, não é? E aí, muita gente que lhe ama está lhe esperando em casa. Beleza? Vamos agora, Simone Mendes.

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